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9h52.

0: 10 e 3.
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1: Dez e vinte e dois. 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
2: 10h41. 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
1: 11-2. 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
1: Onze e 18.

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0: 11:32. 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

0: Meia-noite e 21.
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2: 6:37.

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3: Meia-noite e 49.

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3: 1:17.

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0: 24 horas.
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1: 4 e 2.
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1: 4:28.
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0: 5h22.
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0: Valeu.
1: 5h42. 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

0: Quem foi o atrevido que deu tiros aqui na minha festa?
1: O que é que há, índio velho? 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
0: Não. É só pra saber.
1: Então, gaiteiro, continue tocando, diabo.

0: 6 e 1. 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
2: 6:04.
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1: 6:20. 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

0: 6h37.
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0: 6h40.
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3: 6h57.
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1: 7h20. 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

0: Dia, são 7:30, estamos entrando no ar com mais uma edição do seu informativo Timburi FM. Hoje, terça-feira, 21 de julho de 2026, hoje é aniversário do meu primo Francisquinho, Francisco Simone Filho, tá aí então, hoje tem aniversariante na família. Vamos lá, para hoje, terça-feira, nós vamos trazer informações da meteorologia, o mercado agrícola, também o mercado dos bois gordos, dos suínos, e informações aí da polícia, cotação das principais moedas que circulam no nosso país. Vamos trazer mais, vamos trazer informações da nossa região, do Paraná, do Brasil e do mundo. Apresentação minha, Luiz e Simone, Marli Borges e Simone. As imagens geradas pela Marli Borges. Nasceu do sol hoje, foi às 7 horas, e o pôr do sol será às 10h56. Às 17h56. Portanto, teremos 10h56 de luz solar. No momento, a temperatura de 16 graus, o vento sopra tranquilo a 2 nós, cerca de 3 km por hora. Ele está vindo da direção sudeste, a 120 graus. A visibilidade maior que 10 km. Nós temos esparsos cirros, 1015 hectopascal. Mais cedo um pouquinho, nós tínhamos estratos também, que já se dissiparam. A pressão atmosférica é de 1015 hectopascal e a umidade relativa do ar no momento está em 83%. Previsão do tempo para hoje é de tempo bom, não tem previsão de chuva mais para essa semana, foi-se embora, né? A previsão que nós tínhamos para essa semana e a semana que vem, acabou-se. Para hoje até na quinta-feira da semana que vem, não tem previsão de chuvas. Temperatura mínima de hoje já foi de 17 graus, a máxima será de 29. Quarta-feira, mínima de 17, máxima será de 30. Quinta-feira, mínima de 17, máxima de 23. Sexta-feira, mínima de 16, máxima de 21 graus. Sabadão, mínima de 15, máxima de 23 graus. Domingo, mínima de 15, máxima de 26 graus. Segunda-feira, mínima de 15, máxima de 26. E na terça-feira que vem, mínima de 16, máxima de 30 graus. Na quarta-feira da semana que vem, verão, de temperatura de verão, né? Que o verão ainda demora muito, só em dezembro. 18 graus a mínima, 31 graus a temperatura máxima. A soja ontem fechou em alta de 1,68% a R$ 121,00, subiu R$ 2,00 por saco. O milho fechou em alta de 1,92%, subiu R$ 1,00, foi a R$ 53,00 por saca de 60 quilos. O trigo permaneceu a R$ 70,00. O café beneficiado, 60 quilos, em Apucarana, Cornélio Procópio e Jacarezinho, não, desculpa, em Londrina, R$ 1.450. Jacarezinho, R$ 1.550, queda de 3,12%, caiu R$ 50. Maringá, R$ 1.514, alta de R$ 24 por saca. O dólar ontem fechou a R$ 5,09, queda de 2 centavos. No momento, não tem ainda cotação. Euro a R$ 5,81, caiu 4 centavos de real. A libra esterlina fechou em R$ 6,86, queda de 4 centavos. O peso argentino fechou em 0,0346, ou seja, cada mil pesos valem R$ 3,46. A soja lá na Bolsa de Chicago ontem fechou em alta de 1,75%, cotada a US$ 12,24 por bushel de 27 quilos, o que daria R$ 137,35. uma alta de R$ 1,83. O milho amarelo tipo 1, ontem fechou em alta de 0,85%, cotado a R$ 4,72, o que daria R$ 52,96. A alta do milho ficou em 24 centavos de real por saca de 60 quilos. O trigo PH 76, fechamento de ontem, caiu 0,73%, fechou em US$ 6,78, o que daria R$ 76,08, uma queda de 86 centavos de real por saca de 60 quilos. A cotação do boi em pé, preço por arroba de 15 quilos, tanto em Cornélio Procópio como em Jacarezinho, R$ 340,00. A vaca em pé, R$ 310,00 em Cornélio Procópio, Jacarezinho, R$ 320,00. O suíno em pé, preço por quilo vivo, R$ 5,00 em Cornélio Procópio, Jacarezinho, R$ 5,18. O bezerro Nelore desmama fechou ontem, o Nelore macho, né? A desmama fechou a R$ 3.030,00, alta de 1,24% ou R$ 37,00 por cabeça. O bezerro Nelore de um ano fechou a R$ 3.509, ou seja, subiu R$ 64,00 por cabeça. O garrote Nelore fechou a R$ 489,00, uma alta de 1,80% ou R$ 74,00 por cabeça. Boi Mago Nelore, R$ 4.700,00, alta de R$ 36,00 por cabeça. Bezerro mestiço macho, a desmama ficou em R$ 2.575, alta de R$ 10,00 por cabeça. Bezerro mestiço de um ano, R$ 2.930, alta de R$ 20,00 por cabeça. Garrote mestiço, R$ 3.552, ficou em alta de R$ 57,00 por cabeça. Boi mago mestiço, ficou em alta de R$ 30,00, fechou em R$ 3.995. 7:37, vamos às notícias da polícia.
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0: Bom dia, Marli Borges.
2: Bom dia, Marli, bom dia a todos os nossos ouvintes, também todos os nossos amigos das redes sociais. Vamos então às informações do 18º Batalhão da Polícia Militar. O resumo das ocorrências atendidas aí do dia 20 para o dia 21 de julho de 2026, lesão corporal, violência doméstica e familiar em Bandeirantes, às 11:46, na rua São Paulo. A equipe policial militar foi acionada para atender uma situação de violência doméstica. No local, em contato com a vítima, relatou que seu ex-convivente, que está separado há algum tempo, foi até a residência pegar alguns pertences, quando se iniciou uma discussão que o autor a pegou pelo pescoço e começou a enforcá-la, parando somente com a chegada de sua mãe, que ouviu a discussão e foi socorrer. Segundo a vítima, seu ex agrediu também sua ex-sogra com uma tábua e uma cadeira que estava no quintal, causando lesões, que após as agressões, o autor danificou o portão e tomou rumo ignorado. Diante dos fatos, as vítimas foram encaminhadas para o atendimento médico e foram realizadas diligências, porém, o autor não foi localizado até a confecção do boletim da ocorrência. Furto qualificado em Cornélio Procópio, às 15:57, na Rua dos Andradas. A Polícia Militar foi acionada para atender um furto em andamento. Segundo a solicitante, ao chegar em sua residência, escutou barulhos provenientes dos fundos do quintal. Ao verificar os ruídos, visualizou um masculino no interior do seu quintal, sem autorização, trajando shorts vermelho e camiseta cinza, que estava segurando em suas mãos a carteira da vítima. Relatou que ao perceber a sua presença, o autor pulou o muro, abriu a carteira e ao verificar que não tinha dinheiro, arremessou ao solo e empreendeu fuga. Diante dos fatos, a equipe policial realizou diligências e obteve êxito em abordar um masculino com as características descritas e a 600 metros da residência da vítima. Foi dado

0: e ao chão para evitar uma fuga e procedendo revista, nada de ilícito foi localizado. Já em busca ao terreno, foi constatado que o objeto arremessado tratava-se de uma embalagem plástica contendo substâncias análogas à cocaína, 2,2 gramas, 2,2 gramas. Indagados, a passageira confirmou que a droga seria do masculino e teria mais entorpecentes escondidos na residência da mesma. Diante das informações e com a autorização da feminina, a equipe deslocou até o imóvel e foi localizado na gaveta de um armário 24 invólucros de substâncias análogas à cocaína. 43,1 gramas também foi localizado em cima da geladeira, um vidro contendo em seu interior substância análoga à maconha, 20,2 gramas e um invólucro com substância análoga a haxixe. Diante dos fatos, a feminina, 22 anos, e o masculino, 28 anos, foram conduzidos para a Delegacia de Polícia Civil. Em Itambaracá, adquirir, vender e fornecer ou produzir drogas a 0 horas e 5 minutos do dia 21, na rua Travessa Miguel Jorge, a equipe policial militar recebeu denúncias de que em uma residência estaria ocorrendo comercialização de entorpecentes. No local foi possível visualizar várias pessoas em frente à residência e optou por realizar um monitoramento a certa distância e foi possível identificar que a pessoa que frequentava a residência seria um usuário de drogas. Foi possível observar que um masculino se deslocava até um terreno baldio, localizado nas proximidades da residência, retornando com algo em mãos e entregava para outros masculinos que estavam em frente à residência. Diante dos fatos, a equipe optou por realizar a abordagem das pessoas que estavam no local, sendo no total 7 masculinos. Na sequência, foi realizado buscas no terreno baldio, sendo localizado alguns tijolos, uma bolsa contendo 14 invólucros de substância análoga ao crack, 25 gramas. Também foi localizado junto ao muro uma sacola contendo 9 ependorfes com substância análoga à cocaína. Indagados sobre a propriedade da droga, todos ficaram em silêncio. Diante dos fatos, 2 masculinos foram presos por venda de drogas e um menor encaminhado como participação na distribuição dos entorpecentes. A droga foi apreendida e entregue na Delegacia de Polícia Civil de Andirá. Aloysio?
1: Agora 7 horas 43 minutos. Nós vamos no intervalo comercial, é rapidinho, não sai daí não, é VaptVupt.
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3: 744. 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

0: 7:47, mais informações da polícia com a Marli Borges.
1: Aloysio, tem mais duas informações aqui que envolvem crianças. Um bebê foi dado como morto e apresenta sinais de vida, e o caso emocionou aí. Uma história que parece impossível aconteceu em Rio Claro, em São Paulo. O pequeno Noah Gabriel, que havia sido declarado morto após uma parada cardiorrespiratória, apresentou sinais de vida horas depois, quando já estava sendo preparado para os procedimentos funerários. A agente funerária Regina Célia Pascoal relatou que percebeu o bebê se mexendo ao abrir o saco de remoção. Ao lado do colega Matheus Batangelo, ela acionou imediatamente a equipe médica da Santa Casa. Segundo os dois profissionais, foi uma situação inédita em suas carreiras. Após a constatação dos sinais vitais, Noah foi levado de volta para a UTI neonatal e posteriormente transferido para o Hospital de Reabilitação de Anomalias Crânio-Faciais, o Centrinho, em Bauru, onde permanece internado sob cuidados especializados. A família, que já organizava o velório, descreveu o ocorrido como um verdadeiro milagre e segue mobilizando uma corrente de oração pela recuperação do bebê. Em nota oficial, a Santa Casa do Rio Claro informou que todos os protocolos médicos para a constatação do óbito foram rigorosamente cumpridos. O hospital afirmou que cerca de 2 horas depois, os sinais vitais foram percebidos pelos responsáveis pela remoção do corpo, classificando o episódio como um acontecimento extraordinário que marcou profundamente profissionais e familiares. O caso segue repercutindo aí debates sobre a medicina, protocolos e fé. Outra ocorrência que eu tenho aqui é de uma apreensão, é da PRF, uma apreensão milionária de eletrônicos e insumos médicos mobilizado pela PRF em Santa Catarina. Os agentes da PRF de Itajaí e Itapema interceptaram uma carreta carregada com milhares de celulares de última geração, relógios inteligentes, medicamentos e equipamentos hospitalares sem nota fiscal. Na tarde desta segunda-feira, dia 20, uma fiscalização da Polícia Rodoviária resultou na apreensão de enorme carga de produtos importados da região de Itapema, Santa Catarina. A mercadoria ilegal estava escondida em uma carreta. A operação ocorreu a partir da troca de informações entre diferentes setores da PRF Santa Catarina, Rio Grande do Sul, e o monitoramento minucioso permitiu identificar e interceptar o veículo de carga antes que os produtos fossem distribuídos no mercado clandestino. Durante a vistoria na carroceria do caminhão, os agentes encontraram centenas de caixas repletas de smartphones top de linha. Ao lado foram contabilizados 900 aparelhos de uma famosa marca norte-americana e 832 de um fabricante sul-coreano, além de mais de 2.500 relógios inteligentes. Além dos eletrônicos voltados ao consumidor comum, a carga continha itens de alta complexibilidade regulatória, 7 pallets repletos de suplementos alimentares, 4 pallets com insumos químicos utilizados na fabricação de medicamentos, 2 equipamentos importados para a realização de exames e análises oftalmológicas avaliados em 150 mil cada um. Todas as mercadorias de origem estrangeiras entraram no país de forma ilegal, configurando os crimes de contrabando, importação de mercadorias proibida ou sem autorização de órgãos como Anvisa, descaminho, sonegação de impostos de produtos permitidos. Por se tratar de crimes federais, os materiais apreendidos e o veículo foram encaminhados para a sede da Polícia Federal em Itajaí, Santa Catarina. Posteriormente, as mercadorias serão destinadas à Receita Federal, conforme a legislação brasileira. Os responsáveis pelo transporte e receptação desse tipo de material podem pegar penas que somadas ultrapassam 9 anos de reclusão. Estima-se que o impacto financeiro da apreensão seja de pelo menos 20 milhões. Esse montante milionário é impulsionado pela carga de eletrônicos de última geração, que incluía mais de 1.700 telefones celulares avaliados em mais de 14 milhões, além de 2.500 relógios inteligentes e uma expressiva remessa de insumos químicos, suplementos e equipamentos oftalmológicos de alto custo. Aloysio?
0: Vamos lá, mais notícias para você. Olha, Jacques Wagner, né? Ele tentou vender o terreno de 15 milhões, o ex-governador e senador hoje pela Bahia, pelo PT, ele tentou vender após ser alvo da Polícia Federal. O senador Jacques Wagner, que era líder do governo, teve a tentativa de venda de um terreno avaliado em 15 milhões e 800 mil reais, barrada por um cartório da Bahia. A negociação aconteceu em 19 de junho, ou seja, um dia após o parlamentar ser alvo de uma operação da Polícia Federal relacionada ao caso do extinto Banco Master. Por ordem do ministro, nossa, tem gente envolvida naquilo ali, hein? Meu Jesus, ô Banco Master, muita gente. Por ordem do ministro do STF, Supremo Tribunal Federal, André Mendonça. Esse tá fazendo história, hein? Esse homem tá sendo honesto, fazendo história. O parlamentar foi alvo de mandado de busca e apreensão e também de uma ordem de restrição de atividades econômicas. Por isso, a justiça notificou bancos, órgãos públicos e cartórios para impedir negociações financeiras em curso, o que levou o primeiro ofício do registro de imóvel de Camaçari, na Bahia, a barrar a venda da propriedade para Laguns Empreendimento, cujo sócio é o Grupo City. O City é do Citibank. Eles estavam comprando, eles não têm nada com esse rolo dos políticos aí desonestos. A informação foi divulgada pelo jornal Estado de São Paulo e confirmada pela CNN Brasil. De acordo com interlocutores do STF, a medida é de praxe no caso de alvos de investigação. A defesa do senador nega irregularidade e diz que a negociação começou em 2024 e foi finalizada em 2025. O acordo previa permuta do imóvel por lotes de empreendimento e o pagamento antecipado de 2 milhões, valor devidamente declarado com recolhimento do imposto sobre o grande capital. A escritura pública foi lavrada em maio de 2026, preservando a natureza da operação como uma permuta, diz a defesa. A CNN tentou o contato com a Lagos Empreendimento, o espaço segue aberto. Olha, a Polícia Federal apura se Master teria presenteado família de Jacques Wagner com um imóvel. A Polícia Federal apura se a família do senador Jacques Wagner, do PT da Bahia, teria recebido um imóvel no esquema do Banco Master. A suspeita foi um dos fatores que teria motivado a nova fase da operação Compliance Zero da Polícia Federal. A corporação investiga se um apartamento em Salvador, na Bahia, seria uma espécie de propina pelas relações com instituições financeiras. A instituição financeira, desculpa. A família do líder do governo no Senado Federal é alvo de mandado de busca e apreensão autorizado pelo ministro André Mendonça, do Supremo Tribunal Federal. Além de busca e apreensão, também estão sendo cumpridas medidas cautelares diversas da prisão, com proibição de contato entre os investigados e suspensão de passaporte. São investigados os crimes de corrupção passiva, corrupção ativa e lavagem de dinheiro. A CNN, o senador Jacques Wagner, disse que nunca atuou em favor do Banco Master e que o dinheiro apreendido pela Polícia Federal é fruto de áreas legais declaradas e não utilizadas em missões internacionais oficiais. Está aí, no momento oportuno, vou provar minha inocência. É o que sempre falo, né, Marli Boys? No momento oportuno vou provar. Ainda fala de boca cheia. Vou provar minha inocência. Ao que passa 5, 10 anos, só se alguém provar pra ele. Do contrário, gente, vamos embora. A Marli volta daqui a pouquinho com Manhã Tiburi e eu vou trabalhar em outro segmento. Vamos lá. 7:56, um ótimo dia a todos e até o meio-dia.
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1: Bom dia a todos os nossos ouvintes do programa Palavra de Vida da Igreja Metodista. É uma alegria estar com vocês nesta manhã e compartilhar uma porção da Palavra de Deus para edificação das nossas vidas, para o nosso crescimento espiritual. É tempo de Deus estar falando conosco através da sua palavra, sermos edificados através dos louvores. Queremos convidar você a interagir com o nosso programa conosco através do telefone 43, é o nosso WhatsApp, 43-3538-2263. Você vai estar falando diretamente com o pastor Paulo, da Igreja Metodista. Você pode estar fazendo pedido de oração, fazendo alguma pergunta, interagindo conosco, algo que te inquieta, algo que nós possamos colaborar com você, de alguma orientação bíblica. Para nós é uma alegria. Nós tivemos recentemente o nosso sorteio da Bíblia, fazendo a pergunta dos dois mandamentos com promessa. Primeiro mandamento com promessa: honrar pai e mãe, para que os seus dias se prolonguem. Segundo mandamento com promessa: trazei a casa do tesouro, a casa do Senhor, o seu dízimo e a sua oferta, para que dos céus Deus venha te abençoar abundantemente. É mandamento, orientação nossa, a honrar a pai e mãe, Deus vai prolongar os nossos dias. Ao levar na casa do Senhor o nosso dízimo, a nossa oferta, Deus vai abrir as portas do céu e vai nos abençoar. Quero convidar você a estar participando conosco da nossa escola bíblica dominical, que acontece todo domingo às 9 horas da manhã. É um prazer recebê-lo para a gente estudar a palavra juntos, ter aquele momento de levantar a mão e perguntar: ah, pastor, isso aqui, por que está escrito isso? Como é que eu entendo dessa forma? Enfim, a escola bíblica dominical, momento de crescimento e de amadurecimento. Também às 19 horas no domingo, o nosso culto de adoração ao nosso Deus. Lembrando sempre que nós, quando nos reunimos para orar, nos reunimos para adorar ao nosso Deus e nos reunimos também para crescer no conhecimento da graça de Deus. No final dos nossos cultos, nós abrimos um período de oração com a imposição de mãos. Muitas vezes você está necessitando de uma oração com a imposição de mãos. Nós encerramos o nosso culto e as pessoas que querem receber oração com a imposição de mãos, nós estamos ali para clamar ao Senhor, sabendo, na confiança, na certeza, que Deus responde às nossas orações. Deus ouve o clamor do justo e Deus responde favoravelmente às nossas orações. Quero oferecer essa canção que vamos ouvir agora para todos os nossos ouvintes. Tenho certeza que esse louvor, essa adoração, vai ministrar tremendamente ao teu coração. Esta palavra cantada vai invadir a tua alma, alegrar o teu coração no dia de hoje. Quero oferecer a todos os nossos ouvintes este louvor.

louvor maravilhoso que acabamos de ouvir, sermos edificados através de louvores que são para o nosso Deus e também para a edificação do nosso espírito. Quero compartilhar com você nesta manhã uma palavra de sabedoria vindo da palavra de Deus que está no livro de Lucas, no capítulo de número 10, versículo de 38 a 42. Lucas 10, 38 a 42. Indo eles a caminho, entrou Jesus num povoado. Certa mulher chamada Marta hospedou na sua casa. Tinha ela uma irmã chamada Maria, que estava se assentada aos pés do Senhor, ouvindo seus ensinamentos. Marta agitava-se de um lado para o outro, ocupada com muitos serviços. Então se aproximou-se de Jesus e disse: Senhor, não te importas que minha irmã tenha deixado que eu fique a servir sozinha? Ordeno, pois, que ela venha ajudar-me. Respondeu o Senhor Jesus: Marta, Marta, andas inquieta e te preocupas com muitas coisas. Entretanto, pouco é necessário, ou mesmo só uma coisa. Maria, pois, escolheu a boa parte e esta não lhe será tirada. Amados, Jesus está ensinando para nós, através dessa passagem, que nós podemos e devemos escolher o que vamos fazer todo dia, todo momento. É momento de escolha. O que você vai fazer esse final de semana, o que você vai investir o seu tempo, a sua atenção, é uma questão de escolha. E eu espero mesmo que você venha escolher estar na casa de Deus, para buscar a Ele em oração, estar na casa de Deus para adorar a Ele, estar na casa de Deus para ouvir a palavra dEle. Nessas duas irmãs, recebendo um ilustre visitante, que é a pessoa linda, maravilhosa, Jesus, Marta é aquela mulher que está preocupada com os afazeres, talvez pensando de fazer um bom almoço, talvez pensando de fazer um bom café da tarde para Jesus. A Marta é aquela que representa a pessoa que tem uma disposição de servir a Deus. É a Marta. A Maria é aquela pessoa que tem a disposição de querer aprender com Jesus. O texto fala que ela se assenta aos pés de Jesus para receber o ensinamento do Senhor. Por incrível que pareça, tanto Marta no serviço está certa diante da presença de Jesus, quanto Maria está certa na presença de Jesus. Precisamos, enquanto cristãos, precisamos, enquanto filhos de Deus, filhas de Deus, buscar o equilíbrio entre o servir ao Senhor, estar aos pés dEle, chorar nos pés dEle, buscar a face dEle, aprender com Ele, estar com Ele. E muitas vezes nós nos desequilibramos. Entramos em desequilíbrio, apenas e tão somente trabalhando, servindo. Pessoas na igreja muitas vezes se envolvem com muitos ministérios e perde um tempo de estar na presença, de ir para a presença, de ir para uma reunião de oração, sendo Jesus o principal, para conversar com eles e ele conversar com você. Nós precisamos desenvolver o equilíbrio entre servir a Jesus e estar na presença dele para contemplar, receber os ensinamentos que ele tem para nós. Que possamos aprender com Marta e Maria que precisamos desenvolver o equilíbrio. Quando Jesus elogia Maria, que Maria escolheu a boa parte, Jesus está dizendo assim: eu e você precisamos aprender mais do que fazer mais. Nós precisamos estar mais na presença de Jesus para aprender com Ele, porque Ele também ensina. O momento que você aprendeu, você agora pode ir e servir aquilo que você aprendeu, que você possa escolher a melhor parte, estar na presença de Jesus para aprender com Ele. Quero oferecer este próximo louvor a todos os nossos ouvintes, lembrando que você pode mandar um zap para nós, participando da nossa programação, fazendo pedido de oração, no 43-3538-2263. Vai ser uma alegria para nós receber a sua mensagem, que o nosso sinal está chegando aí na sua cidade, seu pedido de oração, a sua participação é bênção para nós. Ofereço para todos os nossos ouvintes esse próximo louvor.

programa Palavra de Vida da Igreja Metodista. Que louvor maravilhoso! Tenho certeza que tocou ao seu coração. Nós vamos orar com você e por você que está necessitando de um milagre. Eu sempre oriento o Ministério de Intercessão da nossa igreja, orar pela vida espiritual das pessoas, orar pela vida física das pessoas, orar pela vida emocional das pessoas e orar pela vida financeira das pessoas. Eu sempre oriento o Ministério de Intercessão, essas quatro áreas, certeza que a pessoa precisa, em uma delas, o agir de Deus, o milagre de Deus, e muitas vezes é nas quatro áreas que a pessoa precisa. E eu quero orar com você e por você, e tenho certeza que Deus vai responder favoravelmente a nossa oração, tocando, operando um milagre, manifestando poder, o amor, a misericórdia dele.

0: Senhor, nosso Deus e Pai, em nome do Teu Filho amado Jesus, eu quero colocar a vida dos nossos ouvintes, aqueles que precisam de uma bênção espiritual, aqueles que têm dobrado seu joelho, orado, jejuado, por uma dádiva, por uma graça no espiritual. Alguns desejam o mover do teu espírito, o batismo com o Espírito Santo. Alguns desejam dons espirituais. Tem filhos e filhas clamando por discernimento espiritual e dons espirituais. Que o Senhor visite espiritualmente o seu filho, a sua filha. Visite ele também fisicamente. Alguns se encontram com alguma enfermidade. Alguns se encontram, Senhor, nas filas de alguma cirurgia, e sabemos que o Senhor opera milagres através da cirurgia, usando as mãos dos médicos, usando os medicamentos. Pai, desembaraça o que está embaraçado, para que este milagre aconteça na vida física do teu filho e da tua filha. Nós pedimos, clamamos, libera uma palavra de cura neste momento. Tira o teu filho deste leito, Pai. A medicina não tem a última palavra, o Senhor é que tem a última palavra. Opera o milagre no físico. Também clamamos, Deus, a manifestação do teu poder na vida emocional. Tira, Senhor, arranca da alma essa depressão, esta angústia, Senhor, este pânico, Deus, oh Deus, essa ansiedade. O Senhor é o médico do médico da alma. Visita agora, operando o milagre, manifesta poder nesta alma, em nome de Jesus. Visita ele, Pai, visita ela na área financeira. Ó Deus querido, ó Deus amado, o Senhor é o Deus do ouro e da prata, o Senhor é o Deus da multiplicação, o Senhor é o Deus que restaura a vida financeira. Pai, eu te peço que o Senhor venha visitar agora os teus filhos com uma unção de administração das finanças, Pai. Não adianta ganhar tanto, mas gastar tudo até mais. Que ministre ao coração do teu filho uma unção de administração financeira, para que haja prosperidade financeira. Pai, se o teu filho está investindo num saquetel furado, Pai, eu te peço em nome de Jesus, ministra a bênção do Senhor na vida financeira, que o seu filho e a sua filha seja próspero. Eu oro a Deus em um nome santo, poderoso, maravilhoso de Jesus. Amém. Contamos com a sua audiência no programa Palavra de Vida da Igreja Metodista de Andirá, todas de segunda a sexta-feira, das 8 às 8:30. Esteja conosco, Deus vai ministrar tremendamente, maravilhosamente ao teu coração. Forte abraço, que Deus abençoe o seu dia.
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0: Eita!
1: 8h37.
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0: 9 e 10.
1: Obrigado. Quero ouvir.

Bom dia, bom dia, bom dia! Bom dia, Andirá! Bom dia a todos! Começando mais um Manhã Timburi por aqui. Música boa, né? Pra gente já dançar, cantar, começar amanhã aí com muita alegria, tocando música boa aí pra todos os gostos, né? Já já a gente começa atendendo aí, mas começando por aqui, Manhã Timburi, a partir de agora, comigo, Marli Borges, juntinho com vocês até o meio-dia, através da 98.5, a sua melhor companhia. E eu estou por aqui para atender a cada um de vocês e vamos tocar música, né? Música boa aí para dançar, para cantar, para esquentar. Andirá amanheceu agradável hoje, viu? Hoje o clima está em torno aí de 15 graus, 16 graus hoje pela manhã. E segundo aí o que o Aloysio disse, não tem previsão de chuva para hoje. Então, mais tarde vai esquentar. Aqui fala que a previsão da máxima hoje chega em torno de 28 graus, mas eu acredito que ontem foi isso, até mais um pouquinho que isso, viu? Porque quando sai o sol aí, sai bem forte. Então, hoje já começou Andirá com um dia bem ensolarado. E aí, como está? Como está a sua manhã? Espero que esteja bem, como nós aqui na Timburi FM, viu? Uma manhã super agradável. Hoje, dia 21 de julho, comemorando o Dia Nacional do Garimpeiro no Brasil. E olha que os garimpeiros no Brasil já trabalharam muito, viu? Hoje tentam impedir aí os garimpeiros, né, de trabalhar em vários locais, porque realmente traz um transtorno à natureza. Mas os garimpeiros já trabalharam muito aqui no nosso país, para trazer as joias, né, principalmente o ouro, trazer também aí outras pedras preciosas. Houve muitas pessoas que trabalharam muito aí garimpando para encontrar principalmente o ouro nas nossas terras, né, que graças a Deus tem bastante aí. A data oficial foi estabelecida, a lei número 11.685. Além disso, a data também celebra o Dia do Profissional da Mídia. Eita, então é o nosso dia, né? Dia do Profissional da Mídia, dia de muitas pessoas que estão aí trazendo a mídia para as nossas redes sociais. Karen, que tem nos ajudado muito a trazer as mídias também para as nossas redes sociais aí. Nosso muito obrigado a todos que têm contribuído aí para que haja sempre informação em tempo real, né? Hoje também é o Dia do Têxtil. E sabe o dia de hoje, o dia de uma pessoa também muito importante para nós, para nossa cidade, para nossa comunidade, para o nosso país. Hoje é o dia do policial militar. Parabéns a todos os policiais militares, parabéns aí ao subtenente Segantini aqui da nossa cidade. Muito obrigada a todos que estão envolvidos aí na Polícia Militar, trabalhando muito aí. Com certeza, viu? Nosso muito obrigado a todos, parabéns aos policiais militares. Hoje é o dia do policial militar, muito importante para nós. Obrigada pelo trabalho com excelência na nossa cidade sempre, tá? Muito obrigado e parabéns. E hoje é o seu dia? Com certeza, é o dia da gente dançar, da gente cantar, da gente comemorar o dia do aniversariante. Está fazendo aniversário? Manda para cá. Vamos anotar para a gente sortear o bolo aí para os nossos aniversariantes, né? Então, vamos aí. Vamos de música, música boa, música que dá para você cantar, dançar. Aí, já começando aí bem animada a nossa manhã. E já já eu volto atendendo a todos os nossos pedidos, tá certo? Agora são 9 horas e 19 minutos. Bom dia, Andirá. Bom dia, Barra do Jacaré. Bom dia, Santo Antônio da Platina. Bom dia, Bandeirantes. Bom dia, Cambará, sul do estado de São Paulo. Ao patrimônio, as vilas rurais que estão ali próximas ao patrimônio também. Nosso bom dia a todos vocês. Bom dia, Itambaracá, Bandeirantes, Arapongas, Londrina. Bom dia a todos vocês. Um excelente dia a todos. Uma ótima manhã.

Quem gostou? Quem gostou faz barulho, dança aí, canta junto, junto aí fazendo o seu almoço, fazendo o seu trabalho. Bom dia a todo o pessoal da construção civil, bom dia a todo o pessoal do agro, a todas as nossas queridas aí, as nossas amigas diaristas, as nossas amigas donas de casa, as cozinheiras que já estão aí preparando o almoço, aí nas marmitarias, restaurante, na nossa casa aí todo dia. Bom dia a todos vocês, bom dia ao pessoal aí que está trabalhando no comércio, bom dia você que está aí nas confecções, bom dia às costureiras, bom dia a todos vocês que estão juntinho conosco no comércio, na indústria, na fábrica, onde você estiver, que você possa estar juntinho conosco aí, cantando, dançando, nós tocaremos muita música boa para você. Só quero...

0: Show demais da conta, né? Bom dia, bom dia, bom dia. Vamos para o intervalo comercial e eu já volto com vocês.
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0: 9h34.
1: 9h34 e eu já vou começar atendendo aqui para a gente já começar cedinho. 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E olha, quem já está participando aqui juntinho com a gente, Silvia Francisco. Bom dia, Silvia, tudo bem? A Silvia cedinho já estava aqui junto com a gente. Olha, bom dia, gostaria de ouvir Henrique e Juliana, obrigada a Deus. Ofereço para os meus filhos Jéssica Romário, para os meus netos Matheus, Laura, Sofia, para o meu esposo Irineu, para os meus genros Oséias e Celso, para minha nora Isadora, para os meus enteados Tamires e Bruno, para Helena Sodré, para Rose, para Luzia, para Heloína, para Carmen Silva, para minha prima Aparecida Campo, para todos da Vila Industrial. Coloca o meu nome no sorteio, pode deixar, já está concorrendo, tá, Silvia? Muito obrigada, excelente dia pra você, tá bom? Lucinete Isis da Silva Santos, lá da Barra do Jacaré, ela mandou aqui uma mensaginha pra gente hoje cedinho, ó, que Deus esteja presente em cada momento do seu dia. Bom dia, Lucinete, excelente dia pra você também, tá? Pra todos aí da Barra, um grande abraço pra todos. Estive aí esses dias no dia que teve as apresentações aí, que o estúdio François participou junto lá com toda a equipe aqui de Andirá, né? Não sei se é a Mostra Cultural, sei que é cultural, mas eu não me lembro do nome completo aqui, que aconteceu lá na Barra do Jacaré, muito lindo. Teve homenagem, foi maravilhoso o momento lá na Barra do Jacaré. Um grande abraço para todos. Quem está participando com a gente também, Rita Maciel, bom dia, que Deus te presenteie com um dia cheio de amor, paz, bênçãos e motivo para sorrir. Bom dia, gratidão pela vida sempre. Muito obrigada, Rita Maciel, excelente dia para você também. A EPR Litoral Pioneiro está nos comunicando que hoje vai ter explosão de rochas lá na BR-153. Quando acontece isso, fica tudo paralisado até acontecer as explosões. E hoje vai estar acontecendo no Timburim Notícia. Eu passo o horário certinho para vocês, tá? Quem está juntinho com a gente também? Mari Martins de Aquino. Bom dia, Mari. Tudo bem? Manda para mim música de Fernando e Sorocaba, Preces de um Fazendeiro. Um ótimo dia. Excelente dia para você também. Um beijo na sua princesinha, tá bom? Conceição Alves também está juntinho com a gente. Bom dia, Conceição. Tudo bem? Que o seu dia seja repleto de tudo aquilo que você pede a Deus em oração. Bom dia. Excelente dia para você também, tá? Uma ótima manhã. A Denise Firmino está aqui com a gente também. Bom dia, Marli. Toca uma música do Zé Neto e Cristiano. Pode ser qualquer uma. Coloco esses nomes no sorteio. Denise Firmino, Yasmin dos Santos, Lucas Eduardo dos Santos e Sebastião Donizete Firmino. Obrigada. Eu é que agradeço, tá? Excelente dia para você também. A Rosalina Simone de Oliveira mandou mensagem pra gente. Bom dia, Rosalina, tudo bem?
2: Bom dia, Marli. Aqui é a Rosalina. Marli.
1: Oi.
2: Aniversário do meu filho é hoje, que ele é autista, ele quer ganhar um bolinho. Alguém podia ajudar eu com um bolinho? Uma cola de bolinho de coco, uns pirulitos. Feitar a mesinha para ele. Que Deus abençoe, que me deixe daí, Marli.
3: Bom dia, Marli. Aqui é a Rosalina. O nome do meu filho, o Hélio Oliveira Lucas, no sorteio de aniversariante do dia hoje. Ele faz aniversário hoje.
1: Tá bom. Vou pôr.
3: Ele faz aniversário hoje, 21. Parabéns para ele, meu filho. Que Deus abençoe muito ele, muita saúde para ele. Qual o nome dele no sorteio, Marli? Marli, ele é aquele menino que eu falei pra você, ele é especial. Eu tava, eu ia perguntar pra você se você conseguia arrumar uma coisinha fazer pra ele, aniversário dele hoje. Deus abençoe. Eu gosto muito daquela música, Wagner Elias, sem igualzinho a você. Obrigado, Marli. Deus abençoe, um ótimo dia.
1: Excelente dia pra você também. Então, gente, olha, ela está pedindo aí, se alguém puder contribuir com um bolo, algo pro aniversário do filho dela, que ele está fazendo aniversário hoje, e ele é aluno lá da PAI. Então, se alguém puder contribuir aí com bolo, balas, o que você puder, é só falar aqui que a gente passa o endereço para vocês, tá bom? Excelente manhã a todos. E agora, vamos de música, né? Porque senão a gente fica falando muito aqui. Já vou começar com música boa. César Menotti e Fabiano, Não Era Eu.

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0: Sai pra lá, seu louco.
1: 9h50.
2: Vai na Castelo, o que que
3: é? Parece que eu já quero sentar aqui num bar em Goiânia mesmo e já começar a beber ouvindo essa.
2: Tô pronto.

0: 9h58. É sempre assim, né? Sempre parece que aquilo que pertence ao outro é melhor. Mas não é, não. Só valorizar aquilo que você tem, que você vai ver que tudo que você tem é perfeito, viu? E se falta alguma coisa, só pedir para Deus que ele acrescenta com toda certeza. São 9h58. 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E olha, deixa eu falar uma coisa para você: o seu filho, o seu neto, alguém já quis conhecer a rádio? Se quiser, manda aí a mensagem pra gente. Se quiser conhecer a rádio, a gente dá um jeito de trazer aqui num momento super especial. A criança quer conhecer a rádio? Fala pra gente. O seu filho, seu neto, seu sobrinho quer conhecer? Você que está nos ouvindo, quer conhecer a rádio? Estamos te convidando para vir até aqui. É só mandar uma mensaginha pra gente, tá bom? 10 horas em ponto, vou para o intervalo comercial e eu já volto trazendo para vocês muito mais música e atendendo aos pedidos.
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2: 10 horas.
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0: 10 horas e 6 minutos, manhã movimentada aqui na Rádio Timburi, viu? Começando aqui terça-feira com muita animação, graças a Deus, muitas participações aqui na rádio. E, claro, né, a gente vai trazer informações também do comércio para passar para vocês aí. Estou aqui direto com o Luciano. Bom dia, Luciano. Tudo bem? Por onde o senhor está hoje?
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0: É isso aí, caprichou hoje, hein? A linguinha tá afiada hoje, né, Luciano? A pronúncia aí.
1: Você viu que eu não tive muita dificuldade, mas você não sabe da maior, né? Eu fiquei treinando aqui antes, viu, Marli? Pra falar bonitinho aqui esses nomes, viu?
0: Você
1: não,
0: tá...
1: tem que falar bonito, né?
0: Locutor tem que ter cultura, tem que ser bilíngue aqui.
1: Verdade. E quando a gente ia comentar os nomes dos jogadores aí também na Copa do Mundo, meu Deus do céu, né? É uma maravilha. Então a gente vai aprendendo, né, Marli? A gente vai treinando.
0: Aí já não é mais tão faltoso da parte da gente, porque realmente lá eram muitas línguas, nacionalidades, né? Agora, aqui na rádio tem Tem que estar sendo bilíngue, né?
1: Tem que estar afiado.
0: Hoje você passou no teste, Luciano.
1: Passei no teste? Opa, que hoje, bom então, maravilha.
0: Hoje passou no teste, falou bonito aí dos perfumes, aí, né? 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
0: 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E agora vamos de música? Vou tocar aqui Zé Neto e Cristiano, que a nossa amiga tinha pedido. E eu já volto atendendo mais pedidos, tá certo?

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0: 10:28.
1: Bom dia, bom dia, bom dia. Vamos atendendo mais amigos aqui. Já toquei algumas músicas, mas ainda falta tocar Henrique e Juliano aqui. Vou tocar já já. Já está programado ali Henrique e Juliano e também Fernando e Sorocaba, Preces de um Fazendeiro. Já toco para vocês. Mas vou atendendo aqui, ó, a nossa amiga Eva Custódio. Bom dia, Eva. Tudo bem?
2: Bom dia, Marli. É a Eva Custódio da Silva. Gostaria de ouvir a música do Mato Grosso Matias, Tentei Te Esquecer. Ofereço pro cheiroso Marivaldo, pra Dona Elizabeth, pra Cidinha Barela, pra Dalva e o marido dela, Baiano Verdadeiro. Pra vocês aí da rádio, pro pessoal do Mercado Canto Hoje, pessoal do Bar do Socorros, que eles estão sempre ligadinhos em vocês. A gente não pode esquecer dos amigos, né?
1: Com
2: certeza.
1: E pra
2: todo mundo que gosta da música, aí estiver ouvindo. Tá? Fica com Deus.
1: Muito obrigado, excelente manhã para você, viu, Eva? Muito obrigado, um grande abraço para todos lá do Bar do Seu Clóvis, para todos lá do Supermercado Pantojo, também para todos lá do Bar do Tatu, um grande abraço para todos vocês, excelente dia, muito obrigada, viu, Eva? Uma ótima manhã para você, um dia abençoado. A nossa amiga Helena Sodré, bom dia, tudo bem, Helena?
3: Oi, Marli, bom dia, tudo bem? Espero que sim. Ô, Marli, vou ajudar você. Tocar a música do César e Paulinho pra mim, obrigado, homem do campo. Aí eu ofereço especialmente pra você, todos aí da Timburi, meu filho Ender Bray, pro meu netinho Miguel, pra minha nora Lina, pra Silvio, pra Rose, pra Maria Aparecida do Campo Santos, pra Adelina e pro José Francisco Guerreiro. Tchau, Marli, fique com Deus, Deus abençoe.
1: E tá na roça hoje, né? Porque o vento que tá lá, tá um ventinho forte aí na roça, hein? Deve estar colhendo café, né, Helena Sodré? Um grande abraço pra você. E a noivinha do ano não ligou mais para mim. Será que tá indo para a roça? Será que não tá bem? O que aconteceu? Manda mensagem aí, Andrelina. O que aconteceu? Tá tudo bem com você? A Luzia Vieira dos Santos também mandando mensagem para nós. Bom dia, Marli. Ótima terça-feira. Abençoada para todos vocês e todos os ouvintes. Por favor, coloque o nome do meu neto no sorteio. Enzo Eduardo de Paula Roberto. Empório Presentes, na rua São Paulo, 471. Deus abençoe vocês e os ouvintes. Muito obrigada. Está certinho. Já vou colocar o nome dele aqui no sorteio, tá bom? A nossa querida amiga Marta Lourenço de Matos também está por aqui. Bom dia, Marta, tudo bem?
4: Bom dia, Marli, bom dia, Luiz. Bom dia, Luciano, tudo bem com vocês?
1: Tudo
4: Deus
1: bem.
4: Deus abençoe, Deus guarda.
1: Fica com Amém. Deus. Obrigada, bom dia para você também. E o nosso amigo Everton Castro, e olha os amigos dele. Bom dia, manda um alô para todos da Construção Civil, para o nosso amigo Zóio Pintor, pro Dente, pro Cachoeira, pro Silvano Juventino, Papo Soberano, Pezão, Mindu, Mauro Cego, Biico, especialmente pra Luciene Serra, meu amor, ofereço uma aí pra gente, já já eu mando uma pra vocês, tá bom? Muito obrigada a todos aí da Construção Civil, pintores, eletricistas, encanadores, os pedreiros, os auxiliares aí, os calheiros, tá? Todos, carpinteiros que fazem parte aí da Construção Civil, nosso grande abraço para todos vocês, viu? Um abraço super especial também para Luciene Serra, aquela mulher que é bonita, hein? Fala sério, a mulher bonita que trabalha muito bem, viu? 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Um grande abraço para todos. Muito obrigada sempre por toda a participação, tá? Sidney Galdeano, cheiroso, mandou um recadinho para gente. Bom dia, abençoado. Abençoado seja o teu dia, tua vida, tua família e tudo o que você fizer neste dia. Bom trabalho para vocês. Muito obrigada, Sidney. Excelente dia para você também, tá? E ele mandou um recadinho aqui para os amigos dele também. Bom dia, Sidney.
5: Bom dia, Marli. Vocês já viram a música do Arco Costa, Maria Valadeia, Maria do Carmo, Helena Sandré, minha mãe, para o Sérgio, para o Cleito, para Rosa, para Lídia, Fabinho, Carlos Henrique, todo o companheiro Zerteiro, para Zeralé, para Cátia, para Eva, para todos da área da Construção Civil, para o Gordinho, para o Baré, para o Dielo Pintor, Jardim Paraná, para o Oséias, para Criozinho do lado da Criança Industrial. E para toda a equipe da rádio. Bom dia.
1: Excelente dia para você também. Já já eu toco aí uma do Eduardo Costa, tá? Nossa amiga aqui, Maria do Carmo. Bom dia, Maria. Tudo bem por aí?
0: Bom dia, Maria. Paz do Senhor.
1: Espero Amém.
0: Que você tá bem, vocês todos. Paz do Senhor, irmão Luiz. Bom dia, Lu. Que vocês tenham um ótimo dia, abençoado de Deus. Maria, toca o Gustavo Lima e o retrovisor, se você puder, tá? Oferece pra turminha de sempre. Marivaldo Cheiroso, Judite, Joana, Dona Esther, Vanderlei, Cristina, Roseli, Juarez, Denis. A todos que estão ouvindo, tá bom? Você tem um ótimo dia, abençoado, fique na paz.
1: Muito obrigada, excelente dia para vocês também. 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

0: 11 horas em ponto, e eu vou ter que parar aqui um minutinho, porque vocês sabem, né? 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

0: 11 horas e 13 minutos, eu estava falando aqui sem levantar o volume aqui, ninguém ia escutar nada, né? 11 horas e 13 minutos, e eu vou atendendo aqui a pedidos, e já vou tocando música para vocês, para não ficar muito atrasada. Em seguida, já vou tocar Retrovisor com Gustavo Lima, tá? Atendendo aqui também a Isabel. Bom dia, Marli. Coloco o nome do meu sobrinho no sorteio. Luiz Henrique Vieira, Empório Presente, fica na rua São Paulo, 471. Beleza, pode deixar, já vou colocar. Juninho Zói também por aqui, já mandando mensaginha para nós. Bom dia, Juninho, tudo bem?
1: Bom dia, Marli. Bom dia com Jesus. Queria pedir uma música. Amado Batista, pão de obra. Deus para João Chagas, para o Rosco, para o Bíblio, para o Sandro Velho, Zói Pedreiro, JM, Daniel Morano, Felipe, parceiro lá do JM, começou hoje.
0: Aí,
1: pra todos,
0: hein? Bem-vindo, Felipe.
1: Pro Rock, pro Brunão, pro DI, pro Gordão, pro Gordinho. Pra todos os ouvintes da melhor, Timburé FM, a sua melhor companhia. Tamo junto. Um abraço, Juninho Zói, pintor de Andirá, Paraná, para o mundo.
0: Beleza, muito obrigada, Juninho. Excelente dia pra você. Já já eu toco aí, tá bom? Mandou aqui pra gente também. Foi o Marivaldo Ladeia. Bom dia, Marivaldo, tudo bem?
2: Bom dia, Marli. Tudo bem, Marli? Manda a música do Rick Renner, Instante Mágico. Ofereço para minha mãe, Maria do Carmo, meu amigo Sidney Cheiroso, Guido Pintor, Vanderlei Serafim, Eva Custódio, Charles Moto, Marcinho Funileiro, meu amigo que gosta dessa música também, Luciano Brito, Durvalina Bonancin também gosta dessa música. Um abração para ela e todos que estiver ouvindo. E para Judite Neves, lá em Jacaraci, na Bahia. Beleza, Marli? Ótima terça-feira abençoada para todos ouvindo da Timburi FM. Um abração, Marli. Tudo de bom.
0: Muito obrigada.
2: E também, Marli, não esquecendo do pessoal do mototáxi por aplicativo, JA. Um abração para eles, tá bom? Todos que estiver ouvindo aí, ó, precisou, é só baixar o aplicativo mototáxi JA e pedir a sua moto por aplicativo. Beleza, Marli? Tudo de bom para você aí, ó. Todos os ouvintes do JA Mototáxi por aplicativo.
0: Muito obrigado e olha, um grande abraço para todos lá do JA Mototáxi. E é claro, né? 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Então é só você entrar em contato com o JA, aí o mototáxi, coloca o aplicativo aí no seu celular que é mais fácil, né? Depois às vezes aí acaba esquecendo o número e não consegue localizar, às vezes no celular. Eu faço isso, às vezes eu coloco o número de uma pessoa no celular e depois não consigo localizar pelo nome da pessoa e tal. Então baixa o aplicativo aí no seu celular que fica muito mais fácil para você localizar e entrar em contato com a equipe lá do JA. Um grande abraço para toda a equipe lá do mototáxi, tá? Muito obrigada, viu, Marivaldo Ladeia, sempre. Quem está com a gente também, Elizabeth Costa Braz, bom dia.
3: Bom dia, Marli, que você tenha uma terça-feira abençoado por Deus.
0: Amém.
3: Marli, eu vou de carona no retrovisor.
0: Beleza.
3: Eu ofereço para todas as minhas colegas aqui da Popular, minhas colegas lá da Industrial, e ofereço para minha colega Eliane, que está fazendo aniversário hoje.
0: Beleza, pode deixar. Então, retrovisor, já já eu toco para vocês. Bom dia, Marli. O Sérgio Ladeia, queria ouvir a música Barões da Pisadinha. Beleza, Sérgio, se der tempo aqui, eu já coloco para você. Vou atendendo aos pedidos aqui, que já estão aqui preparadinhos, tá? Vou tocar retrovisor com Gustavo Lima. Aí há pedidos, né? Vários pedidos aí do retrovisor com Gustavo Lima. Vou tocar já em seguida Peão de Obra com Eduardo Costa para o Juninho, para todo o pessoal aí da construção civil, tá certo? 11 horas e 17 minutos. Excelente manhã para todos vocês.

Eduardo Costa, imagina eu, oferecendo aí para o cheiroso, para todos aqueles que gostam muito do Eduardo Costa, né? Tem várias pessoas que gostam bastante aí do Eduardo Costa. E agora, tocando Amado Batista, peão de obra, para o Juninho Zóio, para todos aí da construção civil. Juninho Zóio, que fez aniversário ontem, ainda está de parabéns, hein?

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0: 11:41.
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0: 11:47.
1: 11:47, mandando um abraço grande aqui para todos os nossos ouvintes, vocês que estão juntinho com a gente aí durante toda a manhã. Estão fazendo almoço? O que, que estão fazendo aí? Já adiantando tudo aí para parte da tarde, né? Que já começa aí com muita animação também, a tarde sempre aí com muito trabalho, né? Um grande abraço para todos vocês que estão trabalhando, vocês que estão aniversariando hoje. Manda para cá o seu nome, viu? Para concorrer ao bolo, viu? Bom dia a todos vocês. E olha, tem a Rosalina pediu aí se acaso alguém tiver algo para doar para ela. O filho dela está fazendo aniversário hoje. Ele é estudante lá da PAI, então ela disse que ele queria um bolo, uma festa de aniversário. E ela não tem nada aí para fazer para ele. Se alguém puder contribuir, ela agradece muito, tá? Tem também aqui uma pessoa que está precisando de ajuda também, de um colchão de solteiro, um fogão.

E se você tiver algo também, avisa a gente aqui que a gente já passa para a pessoa, tá? Um grande abraço para todos os nossos amigos de todos os dias aí. Aproveitando, mandar um abraço para todo o pessoal aí ali da garagem ali, a Mônica, toda a equipe ali que está sempre ligadinho na Timburi FM também, tá? A todos os nossos amigos que estão aí, as diaristas, donas de casa que já estão servindo almoço aí, muito bom dia, viu? A todos vocês. Bom dia para o pessoal lá dos nossos amigos lá que cuidam dos idosos aqui em Andirá não é asilo, é a casa lá que a Casa Lar também. Um grande abraço para todas as cuidadoras lá das crianças, mas o pessoal que cuida dos nossos idosos lá, um nosso bom dia a todos vocês também, tá? Um excelente dia a todos, a todos os trabalhadores aí no supermercado, onde estão, o pessoal que faz entrega, um bom dia para todos vocês, e o pessoal que trabalha aí no mercado também, bom dia a todos, excelente dia a todos vocês que estão sempre aí na entrega, os nossos amigos que estão passando pela BR-369, pelas PRs aqui da nossa região, PR-092, 090. Um bom dia a todos vocês. Vai viajar? Boa viagem. Que Deus abençoe. Está passando pela nossa cidade? Seja muito bem-vindo, viu? Amamos receber visitas sempre, tá certo? Um grande abraço para todos vocês que estão juntinho conosco aí. Vocês que estão trabalhando, vocês que estão de folga, vocês que já estão no horário de almoço. Já já a gente entra aqui com Timburi Notícias ao meio-dia, trazendo muita informação. O Aloysio com cotação agrícola, com informações do clima. Tem também aí sempre trazendo para a gente muita informação, o Luciano com esporte, tá? Eu trago as informações da polícia, mas o Aloysio também traz informações da polícia para vocês, notícias nacionais e internacionais, sempre. Aquilo que foi importante, relevante, a gente sempre traz aqui no Timburi Notícia, tá? A todos um abraço, um beijo no coração e até amanhã, tá? Até lá. Todos fiquem com Deus e já já a gente volta com o Timburi Notícias.

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3: 11:56.

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1: Olá, muito boa tarde. São 12 horas e 7 minutos. Estamos entrando no ar com mais uma edição do seu Timburi Notícias. Edição de hoje, terça-feira, dia 21 de julho de 2026. Traremos hoje muitas informações para você. Informações da polícia, vamos trazer notícias do agro. Também o mercado agrícola, as cotações dos principais produtos da nossa região. Vamos trazer ainda a cotação do boi gordo, a reposição de animais. Também vamos falar do mercado dos suínos, a cotação dos produtos agrícolas, os principais somente lá em Chicago. E vamos trazer mais informações para você sobre as notícias do esporte, muitas informações daqui a pouquinho sobre esporte. E também vamos falar sobre a nossa região, Paraná, Brasil e o mundo. Virou notícia, está na Timburi FM. Olha, não temos mais a previsão de chuva. Aquela previsão de chuva que teríamos para essa semana, lá no Rio Grande do Sul ainda, ela se dissipou, ela não veio para cá, tá bem? Então, sem previsão para esses dias agora, os próximos 12 dias não tem previsão do tempo. Então, estamos aí com pouca previsão de chuva ou nada, nenhuma. Sem previsão de chuva, vamos falar aí da temperatura somente. Mínima de hoje foi de 17, a máxima será de 29. Quarta-feira, 17 a mínima, 30 a máxima. Quinta-feira, 17 a mínima, 23 a máxima. Sexta-feira, 16 graus a temperatura mínima, máxima não passa dos 21. Sabadão, dia 25, 15 graus temperatura mínima, 23 a temperatura máxima. Domingo, dia 26, 15 graus temperatura mínima, a máxima não passa dos 26 graus. Vamos lá. 12 horas e 9 minutos. Umidade relativa do ar muito baixa. Nós estamos aí com muito pouca umidade relativa do ar. Então, portanto, muito líquido aí nesses dias. Você tem que tomar água, tá? Então, não é outro líquido, não. É água. O sol nasceu hoje às 7 horas e o pôr do sol será às 17h56. Portanto, 10 horas e 56 minutos de luz solar. Ainda bastante distante daquela de dezembro, janeiro, né? Onde nós tínhamos 13 horas e 34 minutos. Praticamente 3 horas a mais de luz solar. O METAR do aeroporto de Londrina, vamos lá, um metade do aeroporto de Londrina, ele traz aí um vento tranquilo, vento bem calmo, 3 nós, cerca de 5 km por hora, agora aumentando um pouquinho, já está um pouquinho mais aqui, 12 rajadas de 12 nós, cerca de 23 km por hora. Temperatura no momento é de 26 graus, a visibilidade maior que 10 km, cavoque, então aí tranquilo, sem nenhuma visibilidade, nada que atrapalhe a visibilidade, tanto vertical como horizontal. 1016 hectopascal é a pressão e a umidade relativa do ar já está em 48 e hoje será muito baixo, tá? Hoje a umidade relativa do ar vai chegar a 35%, amanhã 34%. Na quinta-feira, aí teremos um pouquinho mais de umidade, 70%. Sexta-feira, 70%. 67% no sabadão. E aí dá uma melhoradinha, mas depois já cai em seguida. Vamos lá, economia, mercado agrícola. Segundo o Deral Simo, o Sistema de Informações do Mercado Agrícola, a soja fechou ontem a R$ 121, alta de 1,68%, ou R$ 2. O milho amarelo tipo 1, ele fechou a R$ 53,00 a saca de 60 quilos, o tipo 1, a R$ 1,92 de alta, ou seja, subiu R$ 1,00, 1,92%. O trigo permaneceu a R$ 70,00, ontem baixou um pouquinho lá fora e agora está baixando mais. O café beneficiado, Apucarana R$ 1.450, Cornélio Procopio R$ 1.450 e Londrina também. Jacarezinho R$ 1.550, baixa de R$ 50, Maringá R$ 1.514, alta de R$ 24. E olha, a soja está muito aquecida, hein? A China comprando como ninguém, ela está assim meio que desentendida lá com o comércio, o mercado americano, e ela está comprando soja brasileira. Para vocês terem uma ideia, só no mês passado, mês de junho, eles compraram 1 bilhão e 300 mil quilos de soja menos do que no ano passado dos americanos. E eles têm intenção aí de comprar muita soja brasileira. E o outro motivo da soja estar ainda aquecido nessa época do ano, na entre safra, é a alta dos combustíveis. Países interessados em fazer o biocombustível, o diesel, né, eles estão fazendo o biocombustível aí com soja e etanol, e isso também está dando um gás aí no preço da soja. A soja industrial tipo 1 na Bolsa de Chicago ontem fechou em alta de 1,78%, cotada a US$ 12,24, o que daria na cotação de ontem R$ 137,35, alta de R$ 1,83. O milho amarelo tipo 1 subiu 0,85%, cotado a US$ 4,72, o que daria R$ 52,96, uma alta de 24 centavos de real. O milho amarelo, ou trigo, perdão, PH76, ontem fechou em queda de 0,73% e veio para 6,78. Ele caiu 5 centavos de real, de dólar, meu Deus, então aí caiu 5 centavos de dólar e no momento está caindo mais 10 centavos de dólar. Ontem a queda no preço em reais foi de 86 centavos por saca de 60 quilos. O boi em pé, tanto em Cornélio Procópio como em Jacarezinho, fechou a R$ 340, arroba de 15 quilos. A vaca em pé, preço por arroba de 15 quilos, Cornélio Procópio fechou a R$ 305, Jacarezinho 320. Nossa, está dando R$ 1 por quilo aí de diferença em uma praça e outra. O suíno em pé, preço por quilo vivo, R$ 5 em Cornélio Procópio, Jacarezinho R$ 5,18. Os bezerros, segundo Scott Consultoria, o Nelore Macho, a desmama ontem fechou em R$ 3.030, alta de 1,24%. O Nelore de um ano a R$ 3.509. Queda de 1,02% aí no preço do bezerro Nelore de um ano. O garrote Nelore fechou a R$ 489, alta de 1,80%. O boi magro Nelore fechou em R$ 4.700, alta de 0,77%. E o bezerro mestiço macho, a desmama, ficou em R$ 2,575, alta de 0,39%. O bezerro mestiço de um ano ficou em R$ 2.930, alta de 0,69%. Garrote mestiço fechou em R$ 3.552, alta de 1,63%. E o boi magro mestiço ficou em R$ 3.965, alta de 0,76%. 12h16, vamos às notas da polícia, trazendo informações para você da polícia.
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1: 12h16, vamos às principais informações da polícia. Boa tarde, Mariborges.
2: Boa tarde, Aloysio. Boa tarde a todos os nossos ouvintes, também todos os nossos amigos das redes sociais. Vamos às ocorrências hoje do dia 20 para o dia 21 de julho. As ocorrências do 18º Batalhão da Polícia Militar. O resumo, então, das ocorrências do dia 20 para o dia 21 de julho de 2026. lesão corporal, violência doméstica e familiar em Bandeirantes, às 11 horas e 46 minutos, na rua São Paulo. A polícia militar foi acionada para atender uma situação de violência doméstica no local. Em contato com a vítima, relatou que seu ex-convivente, que está separada há algum tempo, foi até a sua residência pegar alguns pertences, quando se iniciou uma discussão que o autor a pegou pelo pescoço e começou a enforcá-la, parando somente com a chegada de uma mãe que ouviu a discussão e foi socorrer. Segundo a vítima, seu ex agrediu também sua ex-sogra com uma tábua e uma cadeira que estava no quintal, causando lesões, que após as agressões, o autor danificou o portão e tomou rumo ignorado. Diante dos fatos, as vítimas foram encaminhadas para o atendimento médico e foram realizadas diligências. Porém, o autor não foi localizado até a confecção do boletim da ocorrência. Furto qualificado em Cornélio Procópio, às 15 horas e 57 minutos, na rua Andradas. A equipe policial militar foi acionada para atender um furto em andamento. Segundo o solicitante, ao chegar em sua residência, escutou barulhos provenientes dos fundos do quintal. Ao verificar os ruídos, visualizou um masculino no interior do seu quintal. Sem autorização, trajando shorts vermelho e camiseta cinza, estava segurando em mãos a carteira da vítima. Relatou que, ao perceber a sua presença, o autor pulou o muro, abriu a carteira e, ao verificar que não havia dinheiro, arremessou ao solo e empreendeu fuga. Diante dos fatos, a equipe policial realizou a diligência e obteve êxito em abordar o masculino com características descritas a 600 metros da residência da vítima. Foi dado voz de abordagem ao masculino de 39 anos. Em revista pessoal, nada de ilícito foi localizado, porém foi reconhecido pela vítima através da foto, sendo preso e encaminhado para a delegacia de polícia civil para os procedimentos cabíveis. Adquirir, vender, fornecer ou produzir drogas em Cornélio Procópio, 17 horas e 46 minutos, na rua Quintino Bocaiúva. A equipe policial militar realizava patrulhamento quando visualizou uma motocicleta de cor preta transitando em alta velocidade. Diante dos fatos, a equipe policial optou por realizar abordagem. Ao dar a voz de abordagem à motociclista, que estava parado no semáforo, os ocupantes desceram e o condutor arremessou algo ao solo. A equipe ordenou para que deitassem ao chão para evitar uma fuga e, procedendo à revista, nada de ilícito foi localizado. Já em buscas ao terreno, foi constatado que o objeto arremessado tratava de uma embalagem plástica contendo substâncias análogas à cocaína, 2,2 gramas. Indagados, a passageira confirmou que a droga seria do masculino e que teria entorpecentes escondidos na residência da mesma. Diante das informações, com autorização da feminina, a equipe deslocou até o imóvel e foi localizado na gaveta de um armário 24 invólucros de substâncias análogas à cocaína, 43,1 gramas. Também foi localizado em cima da geladeira um vidro contendo em seu interior substâncias análogas à maconha, 20,2 gramas, e invólucro com substâncias análogas ao haxixe. Diante dos fatos, a feminina, 22 anos, e o masculino, 28 anos, foram conduzidos para a delegacia de polícia civil. Tivemos outra ocorrência também em Itambaracá. Adquirir, vender, fornecer ou produzir drogas, a 0 horas e 5 minutos do dia de hoje, dia 21/7, na rua Travessa Miguel Jorge. A equipe policial militar recebeu denúncias de que em uma residência estaria ocorrendo comercialização de entorpecentes. No local, foi possível visualizar várias pessoas em frente à residência e optou por realizar o monitoramento a certa distância, e foi possível identificar que pessoas que frequentavam a residência seriam usuárias de drogas. Foi possível observar que um masculino se deslocava até o terreno baldio, localizado nas proximidades da residência, retornando com algo em mãos, e entregava para outros masculinos que estavam em frente à residência. Diante dos fatos, a equipe optou por realizar a abordagem das pessoas que estavam no local, sendo no total 7 masculinos. Na sequência, foi realizado buscas no terreno baldio, sendo localizado em alguns tijolos uma bolsa contendo 14 invólucros de substâncias análogas ao crack, 25 gramas. Também foi localizado junto ao muro uma sacola contendo 9 ependorfes com substâncias análogas à cocaína. Indagados sobre a propriedade da droga, todos ficaram em silêncio. Diante dos fatos, 2 masculinos foram presos por venda de drogas e um menor encaminhado como participação na distribuição dos entorpecentes. A droga foi apreendida e entregue à Delegacia de Polícia Civil. 12:22, nós vamos para o intervalo comercial e voltamos em instantes com mais informações.
1: Não sai daí não, é VaptVupt, nós já voltamos.
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0: 12 horas 25 minutos. Boa tarde, Luciano.
1: Boa tarde, Aloysio. Boa tarde aos ouvintes aqui do nosso Timburi Notícias. Nesta tarde de terça-feira já, né? Hoje estamos aí mais um dia com mais informações para você dentro do nosso Timburi Notícias. 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
0: 12 horas e 26 minutos, Marli Borges.
2: 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Aloysio?
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0: 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Vamos lá, Marli, mais notícias da polícia. Vamos trazer mais informações para você agora.
2: Vamos lá, Luísio. É, em Santo Antônio da Platina, houve um caso aí essa semana que tinha uns vândalos que tinham quebrado várias mudas de plantas lá, e eles, a polícia já conseguiu localizar quem é o sujeito aí, identificou os suspeitos, né, de vandalismo em Santo Antônio da Platina. A Polícia Civil identificou dois primos de 18 e 20 anos, com suspeitos de praticar atos de vandalismo na Avenida José Palma Renault, em Santo Antônio da Platina. A identificação foi possível após a investigação e denúncia feita pela população. Durante o interrogatório, os dois confessaram ter destruído 22 mudas de quaresmeira e danificado o banheiro público do centro esportivo. Segundo relataram, os atos foram praticados após o consumo de bebidas alcoólicas e afirmaram estar arrependidos. Eles, no entanto, negaram envolvimento no furto de torneiras e de uma câmera de segurança. De acordo com a Polícia Civil, os fatos ocorreram nos dias 12 e 14 de julho. O inquérito investiga os crimes de furto qualificado, danos qualificados ao patrimônio público e crime ambiental pela destruição de plantas ornamentais em via pública. As investigações continuam para esclarecer todos os fatos e identificar a participação de cada envolvido. É difícil, né? Porque dando tanto trabalho para conseguir as mudas aí plantar e depois vem o sujeito e simplesmente quebra todas as plantas que estão ali. Triste, lamentável, né?
0: E o custo para a população, né?
2: Sim, porque provavelmente já fala que não tem dinheiro, não vai pagar, né?
0: É.
2: E a população que fica aí com mais um prejuízo. População, porque o dinheiro que foi empregado ali e tem que pôr novamente, porque uma cidade com árvores é muito mais fresca, né? Tem a necessidade de ter árvores, por isso que a cidade investe tanto aí. E Santo Antônio da Platina é uma cidade aí que precisa arrumar muita coisa por lá, né, Luiz? Começar pela entrada da cidade.
0: Não, as ruas lá não tem uma boa, pelo que eu vi. Não sei nos bairros que a gente não foi, né? Mas por onde a gente passa, misericórdia. O prefeito atual lá pegou uma cidade bombardeada.
2: É, era bom dar uma conversadinha com a Dona Ione, né? Para ver o que ela orienta, né? Que ela foi uma boa administradora, né? E precisa de um bom administrador para a cidade. Principalmente os parques, tudo, o asfalto lá está precisando muito de uma arrumadinha, né? Sabe que agora, com o prefeito pega, demora até conseguir as verbas, tudo aí necessário para conseguir fazer, mas vamos começar a arrumar lá, porque ó, é difícil, viu? 12 horas e 34 minutos. E um bebê que foi dado como morto apresenta sinais de vida e o caso emocionou aí muitas pessoas. Viu, a história que parecia ser impossível aconteceu em Rio Claro, em São Paulo, e está comovendo aí muito o pequeno Noah Gabriel, que havia sido declarado morto após uma parada da cardiorrespiratória, apresentou sinais de vida horas depois, quando já estava sendo preparado para os procedimentos funerários. Os agentes funerários aí, Regina Séria Pascoal relatou que percebeu o bebê se mexendo ao abrir o saco de remoção. Ao lado do colega Matheus Batageno, ela acionou imediatamente a equipe médica da Santa Casa. Segundo aí os dois profissionais, foi uma situação inédita em suas carreiras. Após a constatação dos sinais vitais, Noah foi levado de volta para a UTI neonatal e posteriormente transferido para o Hospital de Reabilitação de Anomalias Craniofaciais, o Centrinho, em Bauru, onde permanece internado sob cuidados especializados. A família, que já organizou o velório, descreve aí o ocorrido como um verdadeiro milagre e segue mobilizando uma corrente de orações pela recuperação do bebê. Em nota oficial, a Santa Casa de Rio Claro informou que os dois protocolos médicos para constatação do óbito foram rigorosamente cumpridos. O hospital afirmou que cerca de 2 horas depois, os sinais vitais foram percebidos pelos responsáveis pela remoção do corpo, classificando o episódio como um acontecimento extraordinário que marcou profundamente profissionais e familiares. O caso segue aí repercutindo em todo o país e levanta debates aí sobre medicina, protocolos e fé, né? Porque alguns acreditam que foi a fé, outros acreditam aí que pode ter sido algo sobre a medicina. E eu já ouvi uma entrevista da mãe. A mãe falou que não pretende processar o hospital. Ela acredita que foi
0: milagre.
2: É algo mesmo aí de Deus, devolvendo a vida para o filho, e que ela não vai estar aí entrando na justiça contra o hospital nem contra ninguém. 12 horas e 37 minutos. E uma informação da PRF: uma apreensão milionária de eletrônicos e insumos médicos mobilizou a PRF em Santa Catarina. Agentes da PRF de Itajaí e Itapema interceptaram uma carreta carregada com milhares de celulares de última geração, relógios inteligentes, medicamentos e equipamentos hospitalares, sem nota fiscal. Na tarde desta segunda-feira, dia 20, uma fiscalização da Polícia Rodoviária Federal resultou na apreensão de enorme carga de produtos importados na região de Itapema, Santa Catarina. A mercadoria ilegal estava escondida em uma carreta. A operação ocorreu a partir da troca de informações entre diferentes setores da PRF de Santa Catarina e do Rio Grande do Sul. O monitoramento minucioso permitiu identificar e interceptar o veículo de carga antes que os produtos fossem distribuídos no mercado clandestino. Durante a vistoria na carroceria do caminhão, os agentes encontraram centenas de caixas repletas de smartphones topo de linha. Ao todo, foram contabilizados 900 aparelhos de uma marca famosa, marca norte-americana, e outros 832 de um fabricante sul-coreano, além de mais de 2.500 relógios inteligentes. Também, além de eletrônicos voltados ao consumidor comum, a carga continha itens de alta complexidade regulatória, como 7 pallets repletos de suplementos alimentares, 4 pallets com insumos químicos utilizados na fabricação de medicamentos, 2 equipamentos importados para a realização de exames e análises oftalmológicas avaliados em 150 mil e todas as mercadorias de origem estrangeiras entraram no país de forma ilegal, configurando os crimes de contrabando e importação de mercadoria proibida e sem autorização de órgãos como Anvisa e descaminho, sonegação de imposto de produtos permitidos. Por se tratar de crimes federais, os materiais apreendidos e o veículo foram encaminhados para a sede da Polícia Federal em Itajaí, Santa Catarina. Posteriormente, as mercadorias serão destinadas à Receita Federal. Conforme a legislação brasileira, os responsáveis pelo transporte e receptação desse tipo de material podem pegar penas que somadas ultrapassam os 9 anos de reclusão. Estima-se que o impacto financeiro da apreensão seja de pelo menos 20 milhões. Esse montante milionário é impulsionado pela carga de eletrônicos de última geração, e que incluía mais de 1.700 telefones celulares avaliados junto a mais de 14 milhões, além de 2.500 relógios inteligentes e uma expressiva remessa de insumos químicos, suplementos e equipamentos aí de alto custo. Aloísio?
0: Tá certo, então. Vamos lá, que coisa, né? Tem tem coragem para tudo, né? Botar 800 celulares e entrar ilegal no país, não é mole não.
2: E a carga trazendo aí insumos, né? Sim. Insumos para para se fabricar medicamento.
0: É, isso é complicado. E o duro, né? Difícil como aquele senhor que... É, muita gente são o próprio, talvez o próprio proprietário que está envolvido, mas tem outros não. Aquele senhor que parou de dirigir, acho que foi uns 15, 20 dias que a gente falou, né, mais ali um mês, ele parou de dirigir por conta da enfermidade dele, problema dele, não conseguia mais dirigir. Contratou um motorista e o motorista pôs cocaína no caminhão dele. É terrível, né? Ele vai reaver porque ele prova a inocência dele, que é a incapacidade dele de trabalhar. E sempre trabalhou, sempre foi honesto. Ele dirigiu por mais de 40 anos nas estradas brasileiras e nunca teve nada. Então, isso já é uma grande prova, né? Quase 50 anos dirigindo sem nenhum
2: envolvimento, né?
0: Nenhum envolvimento já é uma grande. Só que até que esse processo corre, Maria, é complexo, né? A justiça também tem que ouvir a polícia, ouvir a Receita, ouvir tudo para depois julgar se realmente ele está certo ou não para liberar esse caminhão. E ele, coitado, gastando com saúde, ainda vem um infeliz desse motorista e faz um serviço desse, né? E que não seja esse caso agora aí também, né, Maria? Que não seja esse aí o caso. Vamos usar os comerciais, não sai daí não. É VaptVupt, nós já voltamos já já.
3: Meio-dia e 41.
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1: 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Vamos a mais notícias da polícia, Marli Borges. Tem mais notícia? Não? Então vou trazer as notícias que eu tenho aqui. Olha que pouca vergonha. Parece que quanto mais rico, mais quer roubar, né? Eita mundo, velho. Né? Isso mais aí para esse lado de política. Jacques Wagner tentou vender terreno de 15 mil um dia após alvo da Polícia Federal, da CNN. Pode ser que ele não esteja até envolvido, mas a denúncia é grave contra ele. O senador Jacques Wagner, do PT da Bahia, teve a tentativa de venda de um terreno avaliado em 15 milhões e 800 mil reais, barrados por um cartório da Bahia. A negociação aconteceu dia 19 de junho, ou seja, um dia após o parlamentar ser alvo de uma operação da Polícia Federal relacionada ao caso do extinto Banco Master. Eu vou pular, tem muita coisa aqui, daí vamos para frente. E a Polícia Federal apura se Master teria presenteado a família de Jacques Wagner com imóveis. A Polícia Federal apura se a família do senador Jacques Wagner, PT da Bahia, teria recebido um imóvel no esquema do Banco Master. A suspeita foi dos fatores que teria motivado a nova fase da operação Compliance Zero da Polícia Federal. Isso aqui é tolerância zero. A corporação investiga se um apartamento em Salvador, na Bahia, seria uma espécie de propina pelas relações com a instituição financeira. A família do líder do governo no Senado Federal, alvo de mandado de busca e apreensão autorizado pelo ministro André Fernando do Supremo Tribunal Federal. Além da busca e apreensão, também estão sendo cumpridas medidas cautelares diversas da prisão, como proibição de contrato contato entre os investigados e suspensão de passaporte. São

0: investigado os crimes de corrupção passiva, corrupção ativa e lavagem de dinheiro. O senador Jacques Wagner disse que nunca atuou em favor do Banco Master e que o dinheiro apreendido pela Polícia Federal foi fruto de diárias legais declaradas e não utilizadas em missões internacionais oficiais. Eu pouco conheço o Jacques Wagner, não tenho uma opinião. Eu estive com ele uma única vez lá na Bahia. Teve a inauguração de uma grande, os empresários investiram em uma grande algodoeira lá em Barreiras, na Bahia. E nós tivemos, aliás, foi Luiz Eduardo Magalhães. E eu tinha trazido uma aeronave executiva e não tinha o proprietário e o piloto, não tinha carteira americana e ele ainda não tinha sido nacionalizado. Então eu fui até lá levando o pessoal e acabei almoçando lá no mesmo local que estava o governador e muitos outros políticos. Olha, a Polícia Federal intimou Jacques Wagner a prestar depoimento sobre o caso Master. A Polícia Federal intimou o senador Jacques Wagner, ex-líder do governo Lula no Senado Federal, para prestar depoimento sobre suspeita de recebimento de propina do Master de Daniel Vorcário. O interrogatório está previsto para ocorrer dia 7 de agosto, por ordem do ministro do STF, Supremo Tribunal Federal, André Mendonça. O parlamentar foi alvo de mandados de busca e apreensão e também de uma ordem de restrição de atividades econômicas. A Polícia Federal investiga um possível vínculo entre o entorno familiar de Jacques e suas empresas com outros nomes conectados ao liquidado Banco Master. Segundo a Polícia Federal, foram identificados elementos que indicam o recebimento de vantagens econômicas indevidas pelo parlamentar, direto ou indiretamente, por meio de familiares, pessoas de confiança e estruturas societárias vinculadas ao banco. A Polícia Federal argumenta que o senador mantinha contato direto com Augusto Ferreira Lima, ex-sócio do Master. Ele era responsável pelas operações financeiras, envio de benefícios ao político. Então tá aí, essa é a denúncia da Polícia Federal. E agora nós vamos aí para o esporte, vamos trazer informações sobre o esporte, vamos falar aí um pouquinho das principais ocorrências, o que tem de legal por aqui, vamos lá. Doze horas e 52 minutos, Luciano, 12h52.
1: É.
2: E ele não tinha falado que ele tinha mandado a colinha dele ali no celular, e eu estava usando aqui o WhatsApp da rádio, e ele tinha mandado ali, daí você fica com o computador e eu fico com o celular, e ele ficou sem nada.
1: Mas já consegui, o celular já dele achei, já achei, viu, Marli, a minha colinha aqui, viu? Aloysio, vamos falar do Campeonato Brasileiro que está retornando, né? Nós tivemos, aí falamos todos esses dias de Copa do Mundo, acabou, né? Era uma vez, ficou agora só para 2030 mais uma vez. Ó, até rimou, né? Era uma vez, ficou para 2030 mais uma vez. E nós tivemos,
2: e
1: então...
2: Que festança, hein? É, nossa, que festa bonita.
1: Foi bonito
2: que,
1: lá, né?
2: Que os dois países, né? Achei. Na Argentina também, mas... O rei lá recebendo, não, coisa linda, né?
1: É verdade.
0: Ou também o primeiro-ministro.
2: Sim.
0: Olha que interessante. As duas maiores autoridades do país recebendo a equipe no retorno. Isso é muito importante.
1: Sim.
0: Agora, eu ouvi e li bastante esses dias sobre a filha do rei. A filha do rei, ela é novinha. E ela será a próxima rainha.
1: Olha.
0: Mas você olha assim e fala assim: ah, que moleza ser rainha, rapaz. Ela já serviu na aeronáutica, já serviu no exército, agora está na marinha.
1: Já
0: ela tem que passar por todo tipo de exercício, aprender sobre toda a segurança do país e depois ainda ela vai lá para a cúpula da Polícia Federal deles para aprender.
1: Não é simplesmente uma herdeira, né? Ela tem que saber tudo sobre o...
0: Aí perguntou para ela o que ela achou mais difícil, né, dos que ela passou. Ela falou no exército. você rastejar em pântano, dia frio. Ah, não é brincadeira, não, ela disse. Eu tive que fazer isso, enfiar a cara no barro, e eles gritando que o inimigo estava do outro lado e poderia nos ver. E nós enfiados naquela lama e atravessamos tudo para vencer, para poder ser classificado.
1: E a humildade dela, né, Luiz?
0: Humilde.
1: Muito humilde, né? Então, é isso aí. Então, uma festa muito bonita, parabéns. Né? A Espanha mereceu, gente. Vamos falar a verdade, né? É. Foi muito bonito mesmo ali o final da Copa, né? Então, ficou marcado. Ficou marcado com toda certeza.
0: Certo.
1: E o Messi agora acho que vai aposentar, né? É. Mas vamos voltar aqui para o nosso Brasilzão, né? Nosso campeonato brasileiro, Série A. Que retoma então essa semana, né, com a 19ª rodada, marcando o fim do primeiro turno. O Palmeiras se manteve na liderança isolada durante a pausa, seguida pelo Flamengo. Né? Vou trazer somente aqui os quatro primeiros, né? O Palmeiras vem então em primeiro, segundo o Flamengo, Fluminense em terceiro e o Bragantino em quarto. Né? Aí já os quatro da zona de rebaixamento, Vasco da Gama, Mirassol, Remo e Chapecoense. Bom, destaques então dos próximos confrontos. Atlético Mineiro e Bahia, abertura da programação então da rodada. Coritiba e Palmeiras, o líder visita o Couto Pereira. Chapecoense e Flamengo, vice-líder joga fora de casa. Já o São Paulo aqui do Aloysio, o Atlético Paranaense, duelo direto na parte de cima da tabela no Morumbi. Internacional e Cruzeiro, confronto direto no Beira-Rio, né? De frente, diferente então da primeira divisão. Teremos também a Série B, que teve partidas mantidas, né, ou adaptadas no período mais recente, com equipes disputando as posições de acesso à elite do futebol nacional, né? As rodadas seguem em ritmo acelerado para definir o G4 e os ameaçados de rebaixamento para a Série C. Quais serão os próximos passos, então? Copas, mata-mata e continentais. Nós teremos, então, com reajuste do calendário pós-mundial, a Copa do Brasil entra já nas suas fases decisivas de mata-mata, lembrando que nessa temporada a vaga direta do campeão para a fase de grupos da Libertadores redefiniu as estratégias dos clubes. Em relação à Copa Libertadores e Copa Sul-Americana, os confrontos de oitavas de final voltam, então, a movimentar o meio de semana dos clubes brasileiros que avançaram nessas fases de grupos, né? A semana também marca a conclusão da 19ª rodada, que é o encerramento do primeiro turno, e o início da 20ª rodada do Campeonato Brasileiro da Série A 2026. Nós teremos então, vamos trazer agora o último resultado do primeiro turno da 19ª rodada. Tivemos jogos já realizados, Vitória 1-0 em cima do Vasco da Gama, Botafogo 2-1 em cima do Santos, Bahia venceu do Chapecoense também por 2-1, ficaram empatados em 1-1 Fluminense e o Red Bull Bragantino, também 2-1 Mirassol em cima do Grêmio. Próximos jogos então, nós teremos hoje, terça-feira, às 7h30 da noite, o Atlético Mineiro versus Bahia lá na Arena MRV. Amanhã, quarta-feira, Coritiba e Palmeiras, hein, gente? Lá no Couto Pereira, em Coritiba, 19h30. Às 21h30, teremos aqui mais um clássico entre Paulista e Paranaense. São Paulo pega o Atlético Paranaense no Morumbi Cícero de Souza Marques, né? Às 9h30 da noite. Também amanhã, às 9h30, tem Internacional e Cruzeiro no Beira-Rio. 9h30 da noite também, Chapecoense e Flamengo na Arena Condá. Já na quinta-feira, dia 23, teremos 7h30 da noite, Corinthians e Remo na Neoquímica Arena. Vamos torcer para que o Corinthians avance aí na tabela. O Remo também, que inclusive está lá embaixo, né? Já na zona já de rebaixamento. Mas eu acho que, pelo amor de Deus, né, Corinthians? Tem que vencer no Remo de qualquer forma, hein? Botafogo e Vitória no Nilton Santos às 7h30 da noite. Já começando, então, Luiz, oficialmente a 20ª rodada, início do segundo turno, no sábado, viu? Dia 25. Nós teremos 18h30 o Atlético Paranaense versus Internacional na Arena da Baixada. 18h30 também o Santos pega a Chapecoense na Vila Belmiro. E às 8h30 da noite, né, às 20h30, Vasco da Gama e Mirassol em São Januário. Aí vem os jogos de domingo, né? Domingo é dia de futebol, bastante jogos também no domingo aí, onde nós teremos às 16h, Bahia e Corinthians na Arena Fonte Nova. 16h, Cruzeiro e Botafogo no Mineirão. 18h30, Grêmio e Fluminense na Arena do Grêmio. Também às 18h30, Red Bull, Bragantino e Coritiba no Cícero de Souza Marques. Ainda às 18h30, Flamengo volta a jogar também com o São Paulo no Maracanã. 7h30 da noite, tem o líder Palmeiras e o Atlético Mineiro lá no Allianz Parque. E às 19h30, Remo e Vitória no Mangueirão. Então, lembrando, pessoal, que esse jogo está sendo realizado agora, está finalizando então a 19ª rodada, como eu falei, né? Hoje ainda tem jogo, amanhã, Quinta-feira ainda tem jogo também, ainda relacionado à 19ª rodada, tá? Depois, a partir de sábado e domingo, aí sim, começa a 20ª rodada, aí o início do segundo turno do Campeonato Brasileiro. E, Aloysio, depois a gente vai trazer dentro da, durante essa semana, vamos falar um pouquinho sobre o Mundial das Meninas também, viu?
0: Sim.
1: É, tá chegando aí, ano que vem tem Copa do Mundo feminino, né? Então vamos torcer para a nossa seleção brasileira feminina aí de futebol também, né? Inclusive a Marta já está fazendo aí um apelo para que a torcida dê aquele mesmo incentivo que deu para os meninos, para as meninas também, né, Luiz?
0: Sim, é claro. tem que torcer, tem que incentivar, porque elas merecem.
1: Com certeza. Amanhã a gente volta com mais notas do esporte e também dentro aí do Rádio Revista a gente comenta mais.
0: Tá certo. Olha,
2: Luiz, falando um pouquinho sobre a respeito do esporte, sábado eu estive lá no patrimônio, né? E teve a inauguração lá e perguntei a respeito da iluminação ali do Andradão, porque já está com toda a iluminação pronta, né? Só não está funcionando. E aí o Marcão disse que é a mesma coisa lá do poço artesiano lá do Timburi, falta a Copel, está tudo certo, tudo pago, tudo certinho, só falta a Copel instalar ali, então, para que possa ter a iluminação.
0: Olha aí, maravilha, hein?
2: Do Andradão.
0: Legal. Olha, a FIFA abriu ontem votação para eleger o gol mais bonito da Copa do Mundo de 2026. Ao todo, são 12 candidatos que vão concorrer ao prêmio de voto popular, que se encerra no dia 27, então segunda-feira acaba. Olha quem concorre: Julian Alves, da Argentina, esse gol foi contra a Suíça; Lionel Messi, da Argentina, contra a Argélia; Kerem Alhajabev, Bósnia e Herzegovina, contra o Catar; Sidney Lopes Cabral, Cabo Verde, contra a Argentina. Foi um gol, realmente, esse gol foi espetacular, né? O Ferran Torres, da Espanha, contra a Argentina; o Kylian Mbappé, da França, contra o Senegal.
1: Inclusive foi destaque mesmo, né, Luiz?
0: Foi bonito, esse gol foi bonito. O Kylian Mbappé, ele é um ótimo jogador, né? O Wilson Isidore, do Haiti, contra o Marrocos; Jude Bellingham, da Inglaterra, contra a França; Daizen Maeda, do Japão, contra a Suécia; Erling Haaland, da Noruega, contra o Brasil. Oh, Erling Haaland. Ele tirou a gente,
1: o
0: cara.
1: Marrentinho, né? Mas humilde, né, Luiz? Ele fala marrento do jeito,
0: muito,
1: né? Mas
0: é muito humilde. Ele é espetacular. Eldor Shomurodov, do Uzbequistão, contra República Democrática do Congo. Olha, você tem que entrar no site da FIFA, digita aí FIFA, que vai entrar lá e você dá o seu voto. Você só pode votar uma vez, que você tem que se identificar lá, não pode ser, e vota lá, tá bom? Vamos embora, Marli Borges.
2: Vamos embora, Aloysio. Eu acabei de ver e publicar nas redes sociais aqui uma informação, Aloysio. E eu queria te fazer uma pergunta aí. Como é que ficou a questão das passagens aéreas que o governo disse que os aposentados teriam? Porque, olha, já estava difícil aí de quem tem um pouco menos de dinheiro aí andar de avião. Agora,
0: 57,6% de alta no
2: teve
0: combustível de aviação.
2: Então, 57,6, né? Nos últimos 12 meses. E agora vai haver ainda mais uma alta nas passagens. Como é que nós vamos andar de avião, Luciano? Fala para nós.
0: Não, agora interessante é que a direção do país se faz de inocente. Eu estou aguardando as empresas aéreas baixar, a gente tirou 3%, tirou 2%, mas subiu 57%, pode ter tirado 2%, 3%, quer dizer que senão ia subir 60 e tanto. Dá a impressão que chama a gente de...
1: Hein, Luiz, a única forma da gente andar de avião é com o seu jatinho particular, né, das organizações Simone.
2: Amém, Jesus. Amém, amém, amém, que assim seja. Um dia nós teremos, recebo. Porque, como que ficou? Porque a promessa é que os aposentados teriam passagens aéreas. Nunca aconteceu, né?
0: Nunca aconteceu e nem vai acontecer. Por quê? as empresas aéreas não têm como arcar. O governo queria o seguinte, reduzir o preço, mas a empresa arcasse. Eles já estão em déficit, empresas quebrando, falindo, e ainda vem com essa que tem que dar desconto, porque daí não tem como, né? A não ser que eles entrem num acordo e o governo pague uma parte, a empresa perca um pouco também. Vamos ver o que acontece, mas não tem nada, não. Ah, no caso do ônibus, por exemplo, não sei quem criou, né, para o aposentado andar de ônibus sem pagar. Mas quem perde é a empresa, porque o governo não retribui nada, não restitui nada, não. É tudo por conta da empresa de ônibus. Você pega um passageiro e sabe que não vai receber. Tá aí, então.
2: Olha, quero aproveitar e mandar um abraço rapidinho aqui para algumas pessoas que estão acompanhando a gente pelas redes sociais, que deixaram boa tarde aqui. Eu não consigo responder em tempo real, mas depois eu respondo, tá? Rosângela Cruz, Lucilene Pereira, boa tarde, seu Aloysio.
0: Boa
2: tarde. Márcio Gonçalves, boa tarde a todos da Timburi Notícias. Manda um abraço para nós, Márcio Gonçalves de família. Boa tarde, Márcio. Tem a Lucilene, tem mais pessoas aqui que não aparecem em tempo real para mim aqui, todas as pessoas que estão aqui participando, e também não aparece aqui agora nesse momento, mas tem outras pessoas que deixaram aqui já curtido, e também o recadinho. Isaura Paula Silva também está aqui assistindo a gente online ao vivo. Eu não consigo mandar o alô para todos, mas um grande abraço nosso para todos que estão nos ouvindo e todos também que estão nos acompanhando pelas redes sociais, tá? Nosso muito obrigado a todos vocês. Tem um garotinho que a mãe dele pediu para que a gente avisasse aqui, ó. Ele perdeu o documento, hoje eles foram até a clínica Saúde Prime, e ela, nesse trajeto, ela acabou perdendo o documento do filho. É Carlos Eduardo da Silva. Então, se você, porventura, encontrou, mande mensagem pra gente, tá? Ela pediu para que entregasse ou aqui na rádio ou lá na clínica, porque ela vai retornar lá na clínica nos próximos dias, tá certo? Um excelente final de tarde a todos, muito obrigada pela participação de todos aqui. A gente retorna amanhã cedo no Informativo Timburi, às 7:30 da manhã, mas é claro, né? Se nós tivermos aí algo relevante, a gente volta aqui durante a programação, enquanto o Luciano estiver aqui, trazendo as informações ao vivo para vocês e também pelas nossas redes sociais. Um excelente final de tarde a todos e até amanhã.
0: É isso aí, Luciano. Vamos embora e volta já já.
1: Eu vou logo ali tomar uma aguinha e já volto, né, Luiz?
0: Com o nosso certo.
1: Rádio Revista até às 5 da tarde.
0: Olha, encontraram essa chave aqui hoje. Parece ser de casa ou de algum armário, mas mais certeza de ser de casa. Então, se for sua, está aqui na Timburi FM, foi encontrado ali próximo ao HM celular, tá bom? Quase em frente ao HM celular. Se você perdeu essa chave, está aqui com a gente, é só dar um alô aí. É uma chave Gorge, chama esse modelo de chave aqui, Gorge.
2: Talvez o Cleison saiba quem fez uma chave dessa. Né?
0: Pode ser.
2: Não dá pra ele.
0: É, tá certo então. Tá
2: parecendo ser cópia, né?
0: Sim. Olá, muito boa tarde para você, muito obrigado pela audiência aí, até agora aqui com a Timburi FM. E agora vem aí mais um campeão de audiência, vem aí o Rádio Revista Timburi, comandado pelo nosso amigo Luciano Henrique, vai até às 6:30. Quando então vem o pastor Valdué com o programa Hora da Benção. 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Às 8 da manhã vem o pastor Paulo com o programa A Hora da Bênção e vai até às 8h30. Depois vem o Manhã Timburi, comandado pela Marli Borges, vai até o meio-dia e nós voltamos aqui ao meio-dia, Luciano.
2: Sou eu, mas não sou sozinha não, é junto com o Luciano, não é isso, Luciano?
1: É, o Aloysio, o que ele falou ali? Eu fiquei meio, agora eu me perdi também, Marli.
2: Ele falou assim que a programação das 8 até o meio-dia, das 9 até o meio-dia, é comandada por mim. Eu falei que é por mim, mas eu não sou sozinha, não. Não é só eu que faço.
1: Inclusive, né, a gente quer aproveitar, a Luísa, aproveitar para dizer que nós estamos aí, né, com grandes pacotes promocionais aí, né, as pessoas que queiram anunciar junto conosco aqui na Timburi, que venha somar com a gente, viu?
0: Sim.
1: Inclusive, conversando aí com os nossos amigos anunciantes, comerciantes aí. Eu sempre digo, né, Luiz, que aqui a gente faz uma parceria.
0: Certo.
1: Né? Não é uma venda de comercial, simplesmente. Porque existem pessoas, né, Marli, que às vezes para conquistar um anunciante novo, promete mundos e fundos, depois não dá assistência, some, né? A gente não, a gente está ali dia a dia. Verdade. Conversando com os comerciantes, tomando um café, batendo um papo. Mesmo aqueles que já passaram, né, Luísio? Uhum. E que já não estão com a gente conversa aí, se quer voltar, né, trazer a sua marca junto conosco, agradecer aos novos que estão chegando. E a gente sabe, né, que é dessa forma que funciona. Então, quero agradecer também a toda a nossa equipe, né? Porque a gente sabe que sozinho a gente não faz nada, né, Marli?
2: Sim.
1: Então nós somos aqui hoje, antes era uma dupla de dois, né, o Luiz e a Marli, agora o Luciano Henrique chegou para reforçar, né, aí viramos o trio aqui da Timburi, mas claro, não, a gente
2: já tem éramos três.
1: É, depois tem o Wellington, né, o Wellington, a gente não pode esquecer que o Wellington fica também na programação, teve aqui também na programação ao vivo, né?
2: Sim.
1: E nós temos toda uma assessoria, a Karen, né, que nos ajuda muito. Enfim, então a toda a nossa equipe, acho que a Raira também em alguns momentos, né, ela ajuda, até o Bruce entra para os trabalhos.
2: Em casa
1: aqui,
2: todo,
1: né,
2: mundo trabalha, até os cachorros.
1: O Marli, agradecer, sabe, a gente às vezes não pode deixar de falar dela, mas uma menina que vem toda semana aqui, né, a Alessandra também. Sim. É uma grande parceira, deixa tudo organizado, né, Luiz?
0: É verdade.
1: O único defeito que ela tem é que ela joga os papéis da gente fora, a gente não avisa, deixa escrito, senão eu jogo fora. Mas eu quero aqui deixar um convite então às pessoas, e uma coisa também, Marli, esses dias me perguntaram, Luciano, a gente pode conhecer a rádio? Claro que pode, né, gente? A rádio tá, claro que dentro de um programado, né, Marli? Porque a gente não tem uma equipe muito grande. Então, se a pessoa quer vir tomar um cafezinho, conhecer, ah, Luciano, tem vontade de fazer um anúncio com vocês, quero conhecer a estrutura da rádio, vamos mostrar, né, Marli? Vem aqui, sim, toma um café com a gente, vem conhecer nossos estúdios, nós estamos aqui com muito carinho, né?
2: Só que se não organizar antes, a gente não consegue dar atenção.
1: Não consegue dar atenção, exatamente, por isso que eu falei para a pessoa, né? Então, pode vir, sim, você que tem o seu comércio, tem sua loja, você que tem aí o seu, né, seu empreendimento, quer anunciar com a gente. E olha, não necessariamente você que tem loja de roupa, calçados, não, qualquer tipo de negócio a gente anuncia, viu, gente? Pode vir falar comigo, fala aqui com a nossa equipe, com toda certeza. E assistência pós-venda, a gente faz muito isso, né? Às vezes eu dou uma sumidinha, a Marli pergunta, Luciano, tá onde? Eu tô em tal lugar, tô visitando tal. A gente não para, né, Luiz? Por mais que a gente, às vezes, não está trazendo informações no ar ao vivo ali com os flash, mas a gente está visitando, está conversando, está agendando. De vez em quando, até peço desculpas aos nossos ouvintes, de repente, à tarde, eu preciso sair, deixar um pouquinho o programa, mas a gente sempre procura estar aqui ao vivo até as 5 da tarde. Mas é um bom motivo, né? Então, eu quero aproveitar essa grande audiência do Timburi Notícias para dizer que a nossa equipe está aí trabalhando a todo vapor para levar o melhor da programação.
0: É verdade.
1: Com seriedade, né, Luiz?
0: É verdade.
1: Responsabilidade. A gente sabe do poder que tem um microfone de uma emissora de rádio, né? Então a gente tem que saber levar e conduzir de uma forma muito responsável, né?
0: É isso aí. Falando de comercial, lembrei do Turco. O Turco foi anunciar o falecimento da esposa num jornal. O jornal era grandinho. Aí o sujeito falou assim, R$1.500. Meu Deus, R$1.500? Por um anúncio, foi, só que você tem um quadrado de 10 por 15, você pode escrever o que quiser cabendo dentro desse formato aí, 10 por 15. Ah, então tá bom. Aí ele escreveu lá, Salim comunica falecimento de Sara, será o sepultamento hoje às 3 horas. Pulou uma linha e escreveu, vende-se lindos vestidos usados.
1: Esse aproveitou bem espaço.
0: Vamos embora que deu a hora.
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0: 21h22. 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
3: 1:38.
4: Elis Just, na sua versão Cowgirl.

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7: 1:49.
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1: 1h55.
2: Ah, Rio Preto! Cheguei, Arnaldo e Zé Neto e Cristiano junto e misturado, hein?

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2: 1:58.

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0: Muito bem, gente, já estamos de volta aqui na programação da Timburi FM 98,5, a sua melhor companhia. Comigo, Luciano Henrique, até as 5 da tarde no nosso Rádio Revista, que já tá no ar, né, gente? Eu sigo com você até as 5 ao vivo aqui, trazendo para você muita música, alegria, muita descontração no seu rádio, viu? Agora já são 2:08, 2:08. Hoje estamos vivendo terça-feira, bacana, né? Começando mais uma programação ao vivo, hoje dia 21 de julho, ano 2026, hoje dia nacional do garimpeiro no Brasil, data oficial estabelecida da lei número 11.685, além disso a data também celebra o dia do profissional de mídia, olha só, dia do têxtil, dia também do policial militar, né, da policial militar. Um abraço a todos os militares, para você que tá ligadinho junto com a gente, sejam todos muito bem-vindos, aproveite as nossa programação nesta tarde, vem ser feliz junto com a gente, viu? Aqui na programação da 98, Timburi FM, sempre a sua melhor companhia, comigo Luciano Henrique até as 5 da tarde, trazendo para você música, alegria, descontração, prestação de serviço, fofocas do mundo artístico. Gente, o tempo de sol neste momento tem de dar um sol brilhando. Temperatura na casa dos 29 graus, inclusive a sensação térmica de 29, hein? Bacana, ótima tarde para você, viu? Vem comigo, vamos ser felizes juntos. 996-2046-00 é o nosso WhatsApp para você participar, para você ficar informado, mandar a sua participação, ficar ligadaço, interagindo junto conosco aqui na programação da 98, tá bom? Apresentação e na máquina do som comigo mesmo, Luciano Henrique, na programação Wellington Gasparini, direção geral de Aloysio Simone, na coordenação de Maluí Borges, tá bom? Vamos juntos, juntinhos até as 5 da tarde, é o nosso Rádio Revista que já está no ar e vamos até as 5 com o melhor da programação. Só se for sozinho, Jorge Mateus.
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0: Valeu, valeu, Matheus Calma, Simone Mendes.
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0: Na madrugada. Essa música é linda demais, né, gente? Eu particularmente gosto muito, hein? Zezé de Camargo com o Irmão da Lua, Amigo das Estrelas. Ouvimos Meu Silêncio, Simone Mendes com Matheus e Cauã, Jorge Matheus, Só Se For Sozinho. Abrindo essa sequência aqui na programação da 98. Vamos juntos, juntinhos com muito mais músicas, alegria no seu rádio. Sejam todos muito bem-vindos. Boa tarde para você que está ligadinho junto com a gente. Alô, Isaías Rodrigues. Boa tarde. Alô, Silvana da Silva. Um abraço para você, meu queridão. Tá ligadinho junto com a gente, né? Deixa eu ver o que ele mandou aqui. Fala aí, Silvano. Boa tarde.
1: Alô, Luciano.
0: Você tá boa bom, tarde, meu querido?
1: Estamos aqui na reforma da La Casa de Pastel.
0: Ô, oh, rapaz, aí sim.
1: Opa. Uma música para nós aí. Aceita que dói menos aí. Silvano da Silva. E eu vou oferecer pro pai dela aí, o Josias Martins Timóteo. Beleza? Tamo junto, hein? Tamo aqui, né? Na luta aqui.
0: Não pode parar, né?
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0: É nóis que é nóis, como dizia um amigo meu. É nóis que é nóis. Aceita que nós dói menos. É uma música muito bonita aí, né? Na vozes aí do Trio Parada Dura, juntamente com a nossa queridíssima Marilinha Mendonça. Eu vou trazer depois do intervalo pra você, tá bom, Silvano? E a galera vai participando aí, viu? Vai mandando sua mensagem pra cá. São 2:21. Eu preciso fazer um intervalinho, mas eu volto daqui a pouquinho.
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0: Para você que tá ligadinho junto com a gente aqui na 98, agora 2 horas e 27 minutinhos, 2 e 27. Uma ótima tarde para você que tá ligadinho junto com a gente, tá? Vamos aí até as 5 com o nosso Rádio Revista. Deixa eu trazer a música então do Silvano, que participou junto com a gente aí, pediu e vai curtir então. Aceita que dói menos.
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1: Topzera demais! Fala de louco, Zé Neto e Cristiano, pra você. I wanna love, love. Gostei, viu? Gostei, gostei, gostei demais! É, que bacana, hein, gente? Tá, então, você que tá ligadinho junto conosco aqui na 98, ouvimos ainda... Só com ela, Matheus Fernandes e Murilo Rufi. Aceita que dói menos. Trio Parada Dura, Marilinha Mendonça. Gente, agora 2:36, 2:36. Silvano já ouviu sua música. Carolina, obrigado pela participação, viu? Obrigado pela sua audiência. Um alusão aqui também, né? Lá pro Wesley, tá ligadinho junto com a gente. Valeu, Wesley. Tudo de bom pra você. Obrigado, Elizabeth Costa. Alô, Isabel Cristina. Boa tarde. Forte abraço pra você também. Obrigado pela companhia. A Rosalina Simone de Oliveira também tá aqui com a gente. Alô, Vanusa. Boa tarde pra você, viu? Obrigado pela companhia. Estamos ouvindo também a nossa programação nessa tarde maravilhosa de terça-feira. Isaías está aqui, Juninho Zói, deixa eu ver o que o Juninho mandou para nós aqui. Boa tarde, Juninho.
2: Boa tarde, meu querido. Eu queria pedir uma música, Igrejinha Azul. Festa Joana Chagas, pro Rock, pro Bihi, pro Centro Velho, Zói Pedreiro, JM, Daniel Morango. Felipe, parceiro do JM lá, iniciou na batalha com nós aí. Pro Brunão, pro Gordão, Tubarão, pra todos os clientes de JZ Pintura, pra todos da Vila Industrial. A todos os ouvintes da Melhor Timburi FM, tamo junto, um abraço, Juninho Zé Pintor, de Andirá, Paraná, para o mundo.
1: Valeu, meu querido.
2: Ó, manda um abraço pro patrão aqui, o São Luiz, pra Marlene.
1: Opa!
2: Pra Karen.
1: Tão ligadinho,
2: manda gente. Um abraço também pro Silvano, lá o popular Lambão,
1: lá
2: trabalho de pedreiro, lá na Vila Industrial.
1: Beleza, um abraço aí, tá tudo de bom. 2:38, Igrejinha Azul, Fidoma e Jeca.
3: Fidomijek, Mato Grosso e Matias.

0: Natimuri, Country Beach com Teodoro e Sampaio. Se ela me largar, filho do Mijeca, Igrejinha Azul, falar pro nosso amigo Juninho Zói, tá ligadinho junto com a gente. Daqui a pouquinho tem mais, sai não.
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4: Muito bem, gente, essa é a sua Timbury FM 98,5, Andirá, Paraná, para toda a nossa região. Alô, você do norte, querido do Paraná, você do sul de São Paulo, pessoal do outro lado aí do Rio do Paranapanema, né, gente, na região do Vale Paranapanema, pessoal de Assis, Cândido Mota, pessoal de Palmital, alô, Ibirarema, alô, Salto Grande, pessoal da cidade de Ourinhos, muito boa tarde, viu, obrigado, Santa Cruz do Rio Pardo, ouvindo a gente, compartilhando aqui de bons momentos na programação da 98. Sejam todos muito bem-vindos, pessoal também aqui da nossa região, você de Bandeirantes, Santa Mariana, no Cornélio Procópio, pessoal de Jataizinho, pessoal também de Cambé, de Biporã, de Londrina, Apucarana, Arapongas, alô pessoal de Maringá, muito boa tarde, obrigado pela companhia, viu? Aqui do lado de cá, alô Jacarezinho, alô pessoal de Ribeirão Claro também, do outro lado do rio lá tem Chavantes, abração para você, tudo de bom, viu? Obrigado pela companhia, pela audiência. Pessoal também aqui da cidade de Cambará, Itambaracá, alô Barra do Jacaré, alô Santo Antônio da Platina, alô pessoal de Conselheiro Mairink, alô Joaquim Tavora.

0: boa tarde, galera de Baiti. Pessoal também lá de Tomazina, Venceslau Brás, Japira, Jaboti, Pinhalão também ligadinho junto com a gente. Alô, pessoal da cidade de Figueira. Muito obrigado pela companhia, viu? Obrigado, pessoal de Curiúva. Sempre ouvindo a gente também, né? Toda essa grande região aí, curtindo a 98. Obrigado. E você em toda o território nacional ouvindo, conferindo junto com a gente também, né? A nossa programação pelas nossas plataformas digitais. Bacana, bacana, bacana, bacana, bacana. Deixa eu ver quem tá ligadinho junto com a gente. O Sidney Gaudiano, né? O nosso querido, popularmente conhecido como Cheiroso.
1: Boa tarde, Luciano. Eu sou a música do Ar Costa. Seja minha mãe, pro Sérgio, pro Cleito, pro Arroz, pro Valide, pro Fabinho, pro Carlos Henrique, pra todo o companheiro do Zarteiro, pro Zé Lelé, pra Kátia, pra Eva, pro Gordinho, pro Varela, pro Diallo, pintor do Jardim Paraná, pra Oséias, pra Teuzinho lá do Mora da Industrial, pra toda a equipe da rádio. Boa tarde.
0: Valeu, meu querido. Um abração pra você. Tudo de bom aí, Sidney. A Vanusa. Ah, sim, ela tá falando aqui no documento, né? Obrigado pela audiência. Vamos lá, obrigado. Já vejo aqui pra você aqui fora do ar, tá bom? A Marcela Lopes tá ligadinho junto com a gente também. Um abração pra você, Marcela. Tudo de bom, obrigado pela audiência. 2:52. A gente segue por aqui com o nosso Rádio Revista nesta tarde maravilhosa.
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0: Agora tem Eduardo Costa com Amores Imortais. Alô, Cheiroso, um abração pra você, obrigado pela companhia. Toda pessoa ligadinha junto com a gente, né? Um alôzinho lá pra dona Durvalina, tá ouvindo a gente. Oi, Durva, Durva Bonassim, Durvalina Simões também. Uma ótima tarde pra vocês.

0: Que pupurri legal, hein, gente, com Mike e Lian aqui na programação da 98, nosso rádio revista Timburi. É, dentre as músicas aí tivemos também Entre a Serpente e a Estrela e muito mais, né? Amores Imortais, Eduardo Costa, passando por aqui também. Obrigado pela companhia. Deixa eu mandar um abraço pro Toninho da Ambulância, gente. Tá lá ouvindo a gente, tá mandando um abraço pra todos os motoristas, pessoal das ambulâncias, motoristas aí também da prefeitura, né? Um abraço, Toninho. Obrigado, companheiro. Obrigado pela sua participação. Muito obrigado pela sua audiência aí, viu? Deus abençoe. Tudo de bom pra você. Obrigado pela participação sempre, tá? Tá sempre ouvindo a gente, nossos amigos motoristas também, né? Falei motoristas, né, gente? Manda um abraço para todos que estão trafegando aí pelas rodovias que cortam a nossa região, ouvindo a Timburi FM. Você que é caminhoneiro, você que é motorista, taxista, você que também é motorista de aplicativos, né? Você que é motoboy, você que é motociclista, obrigado pela companhia. 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Vou até mandar um abraço pro JA, meu amigo Marivaldo Ladeia. Tá sumindo aí, não participou ontem comigo, meu companheiro. O que que acontece? Um abração pra você, tudo de bom, obrigado pela companhia. Você que tá curtindo a nossa programação, pessoal da Super Limpo. Boa tarde pra todo mundo aí, viu? 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Um abraço para vocês. Ali na Rua São Paulo, em frente a Veste Bem também, né? Tá sempre lá de radinho ligado junto com a gente. Valeu, Toninho. Deus abençoe. Olha só, Luciano, deixa eu ler o recado aqui da Vanusa. Ela diz aqui o seguinte, ó: encontraram a identidade do meu menino, Carlos Eduardo da Silva. Ela quer saber onde pode buscar, gente. Ou alguém pode passar onde que eu posso pegar a identidade do meu menino. Pois é, agora ficou complicado porque eu não tô sabendo de nada, Vanusa. Como é que é, Vanusa? Quem encontrou, então? Ah, deixa eu entender aqui. Quem encontrou o documento do seu menino, entrar em contato com você. Mas eu vou pedir para entrar em contato na rádio. Como é que eu falo o seu endereço, o seu telefone no ar aqui? Alguém pode, infelizmente, né? Talvez por maldade, começar a passar trote. Então, a pessoa entrar em contato aqui comigo, eu passo o teu contato. Combinado, Vanusa? Bacana, então. Obrigado pela participação, gente. Vamos lá, então, pro nosso intervalo. Prestigiar aqui os nossos patrocinadores. Eu volto já já com muito mais no Rádio Revista.
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1: 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Já estamos de volta dentro aqui do nosso Rádio Revista Timburi 98,5, a sua melhor companhia. Gente, 3 horas e 8 minutinhos. Vamos seguindo. Seguindo em frente, que atrás vem gente, né, meu companheiro? Alto, como é que é? Pra cima, alto e avante, meu amigo. Agora 3 e 8, senhoras e senhores. Vou dar um abração lá pro Alaor, tá ligadinho junto com a gente. Valeu, Alaor. Obrigado pela companhia, pela audiência, junto conosco também aqui na 98. Alô, Henrique, boa tarde para você, meu querido. Quem mais tá ligadinho junto com a gente? Meu amigo Everton Castro, um abraço para você. Mandando sempre a programação aí para todos, né, que estão ligadinhos junto com a gente. Lá pro Joy Pintor, pro Dente, lá pro Cachoeira, pro Silvano Juventino, Papo Soberano, Pezão, Bindu, Mauro Cego, Bico, lá pra Luciane Serra, o seu grande amor, né? Valeu, um abraço. Falar nisso, Everton, mandar um abração lá pra Lu Serra, né, que tá sempre de radinho ligado junto com a gente, lá da Barbie. Mata Lourenço, um abração pra você também, obrigado pela companhia, viu? 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Uma ótima tarde para vocês aí, viu? Agora 3 horas e 11 minutinhos, 3 e 11.

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0: Eu adoro! Agora 3 horas e 18 minutos!
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0: É, peão todo tatuado, no meu caso, seria pioa, né? Pioa toda tatuada! Ou a cowgirl! Cowboa! Ai, ai, ai! Luciano Henrique! Luciano Henrique, você toma atento, Luciano Henrique! Tá aí, né, gente? Geninho! Com a Mariane Fernandes. Mariana Fernandes, né? Pião todo tatuado. Tivemos ainda a música aqui na voz, né? Quem cantou essa aqui, Se Eu Não Te Amasse Tanto Assim? É, não tá aparecendo o nome do cantor aqui pra mim, mas enfim, né? Uma dupla sertaneja na regravação aí. Ai, ai, ai, uma regravação aí, né? Da Ivete Sangalo, Se Eu Não Te Amasse Tanto Assim. E ouvimos também a música do Diego Victor Hugo, Moça Pra Casar, né, gente? Muito bem, boa tarde pra você que tá ligadinho junto com a gente, ouvindo o nosso Rádio Revista. Tarde maravilhosa, tarde gostosa de terça-feira, né? Já são 3 horas e 19 minutinhos, 3 e 19. Nossa, gente, não fofoquei hoje ainda. Não é possível, Luciano Henrique. Não tem fofoca hoje, Luciano Henrique. Que fofoqueiro é esse que não traz fofocas? Como pode? Mas como pode uma coisa dessa? Então vamos fofocar aqui. Vamos falar da Virgínia que curte praia com Vini Júnior. Dona Virgínia. Essa aqui é atual, essa notícia? É, dia 21 é hoje. Olha só. Muito bem. A Virgínia Fonseca que está curtindo a praia no Recreio dos Bandeirantes do Rio de Janeiro nesta terça-feira. Ela aproveitou o dia de folga para retocar o bronze na companhia do namorado Vini Júnior. Não sei se acertaram mesmo, né? Eita! Também na companhia de amigos, incluindo a cantora Ludmilla. Mais tarde, conforme já avisou nas suas redes sociais, ela participará de uma festa julina com pessoas próximas. E o portal Léo Dias flagrou a mãe da Maria Alice, Maria Flores e José Leonardo, interagindo com o seu grupo na areia um dia após assumir que reatou o relacionamento com o jogador, né? Os indícios de que Virgínia e Vini Júnior estavam juntos novamente começaram já no período da Copa do Mundo, né? Em junho, a influenciadora viajou para os Estados Unidos inicialmente para gravar um quadro para o Domingão com o Hulk, né? Mas acabou no colo do Vini Júnior. Após o período de compromissos, ela seguiu no exterior, acompanhando os jogos né, do Mundial. Muito bem. Já no início de julho, Virgínia passou a compartilhar registros em uma mansão que rapidamente foi associada como sendo a de Vini Júnior. Alugou para passar uma temporada com a família e a presença dela no castelo logo reacendeu rumores de que eles tinham reatado o namoro, né? Então tá certo. Isso aí. Vamos lá, intervalinho rapidinho, né? Vamos aqui prestigiar os nossos patrocinadores. Voltamos já, já.
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0: Já estamos de volta aqui dentro do nosso Rádio Revista Timburi FM, sempre a sua melhor companhia. Vamos juntos, agora são 3 horas e 28 minutinhos. 3h28, boa tarde para você que tá ligadinho junto com a gente, tá ouvindo a nossa programação. Deixa eu ver aqui que a Helena Sodré tá pedindo aqui. Fala aí, Helena!
1: Luciano, boa tarde, tudo bem?
0: Tarde, lindona.
1: Luciano, dá para você tocar uma música para mim do milionário José Rico, o sonho de um caminhoneiro?
0: Ô, doido!
1: Aí eu ofereço especialmente para você, todos aí da rádio, pro meu filho Ender Brian, pro meu netinho Miguel, pra minha nora Lynn, pra Silva, pra Rose, pra Maria Aparecida Campos Santo, pra noivinha do ano e pro José Lero. Tchau, Luciano. Fique com Deus. Deus abençoe.
0: Valeu, minha querida. Obrigado. Ela tá comendo bolo e não comprou ginastiquinha hoje, hein? Olha como que ela tá boazinha. Muito bem. Luciana Gandra, tá ligadinha junto com a gente também. Luciana, muito obrigado, viu? Deus abençoe. Forte abraço pra você. Tudo de bom aí, viu? Agora já são 2 horas e 29 minutos. 2 e 29. Vamos de modão. Eita! Ei, dona Helena! Milionários é rico!

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0: Muito bem, gente. Para você que tá ligadinho junto com a gente aqui na programação da Timbury FM 98,5, tá então Vagabundo Gustavo Lima com Denian. É, valeu, obrigado pela companhia, gente. Ouvimos Beatriz, olha só, música nova, Bia Frazo com Henrique Juliano e Modão do Bão lá, O Sonho de um Caminhoneiro com o milionário José Rico. Passou por aqui também, né? 3 horas e 40 minutinhos. Vamos faturar o leitinho da criança. Vamos aí para prestigiar nossos patrocinadores. Voltamos já já, continue com a gente.
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0: Muito bem, gente, agora são 3 horas e 48 minutinhos, 3 e 48, né, gente? Bacana! Daqui a pouquinho a Mari Borges traz informações aí para os nossos queridos ouvintes, você que está acompanhando a nossa programação, né? Direto lá da Odonto Excellence, já já, viu? Está se preparando ali, já vai entrar no ar trazendo muitas novidades para vocês, agora 3h48. Enquanto isso, vamos na participação dos nossos queridos ouvintes, você que está ligadinho junto com a gente. Obrigado pela audiência, 996-2046-00. Quem está comigo aqui também, a Sandra. Valeu, Sandra, obrigado pela companhia. Um alusão aqui para a dona Dalva, minha mãe está lá no Conjunto Luiz Meneghel. Alô, Arthur, filhão. Meu caçulinha. Beijo no coração, viu? A Isabel está aqui com a gente também. Maria do Carmo, como é que você está, minha lindona? Boa tarde. A Luzia Vieira dos Santos também. Ótima terça-feira, viu? Ótima tarde para todo mundo. Alô, Enzo, o pessoal tá participando junto com a gente aí, Deus abençoe, viu? Bacana, a Eva Custódio sempre junto com a gente. Alô, Denise, a Firmino, tá mandando a programação também, né? Pra Denise, a Yasmin, Lucas, Eduardo e todo o pessoal que tá ligadinho junto com a gente também, viu? Mariana Martins, um abraço pra você, tudo de bom, viu? Só me dá um ok, dona Marli, pode chamar? Então vamos lá então, Marli Voz está aqui comigo, vai trazer informações direto lá da Odonto Excellence. É isso, Marli, boa tarde.
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2: Bacana, então, Marli, deixa um abraço para todos aí. Vamos lá, hein? Vamos lá, vou passar então. É só agendar e vamos
0: agendando,
2: ficar com o sorriso.
0: Agendando, que elas já vão comunicar você e a gente vai mostrar nas redes sociais
2: muito
0: como
2: bem.
0: Que ficou, viu?
2: Muito bem. Muito obrigado, mando um beijão para todos aí, um bom trabalho, uma ótima tarde, tá?
0: Certinho, Luciano. Até
2: Valeu,
0: mais.
2: Valeu, até tchau, mais. Tchau. Tchau, tchau. Tá aí Marli trazendo as informações direto lá da Odonto Excellence, né, gente? Eu vou lá fazer minha avaliação, né? Vou fazer aquela limpeza. É bom, né? É bom demais. É o sorriso. Gente, eu sempre digo assim, né? O nosso sorriso, o nosso visual, tanto o sorriso quanto o cabelo bem feito, a barba, né? É o nosso cartão de visita, não é verdade? A primeira coisa que a pessoa olha na gente quando você chega em algum lugar, não é? É o nosso visual, gente. Querendo ou não, é isso, né? Nós somos o nosso cartão de visita, né? Você imagina você chegar todo zoado no lugar. Eles vão olhar e falar assim, que moço desleixado. Ô, radialista, vamos dar um trato aí, né? Então é isso, né, gente? É, o meu cabelo e minha barba já tem a Luciana Serra que cuida. Agora vamos lá pra parte da estética aqui, né? Pra parte de beleza dentária, digamos assim, pro sorriso ficar mais bonito. Vamos lá, Odonto Excellence. Valeu, gente. Obrigado pelo carinho, tá? É isso aí. Tamo junto e misturado, né, meu filho? Muito bem. São duas... No, que duas, Luciana? 3h55 já. Você tá pensando o quê? Bom, vou trazer uma musiquinha aqui, como a gente... já tivemos bastante informações aqui nesse bloco, né? Então vamos trazer uma música. Daqui a pouquinho a gente volta atendendo mais participações. Marcos Ibelucci.

0: Bruninho Davi, com jeito moleque, me ajuda a te ajudar aqui na programação da 98, sem radar, Marcos e Velucci. Muito boa tarde para você que tá ligadinho junto com a gente, tá ouvindo aí o nosso Rádio Revista. Gente, já são 4:03, né? Preciso fazer aquele intervalinho rapidinho pro nosso intervalo comercial. Nossos parceiros comerciais aí, né? Você aproveitando para mandar a sua mensagem para cá no nosso 996-2046-00. Bacana, volto já já então, não sai daí não, tá? Daqui a pouquinho tem mais.
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0: Já estamos de volta. Boa tarde para você. Agora 4 horas e 11 minutos. A sua melhor companhia, Timburi. E a gente segue por aqui com o nosso Rádio Revista nessa tarde de terça-feira, né, gente? Chegou por aqui informações do nosso clima. Bom, neste momento continua 29 graus em Andirá. Viu? Sol com muita intensidade, mas não tem previsão de chuva não, viu? Vamos ver como é que fica aí para os próximos dias. Amanhã, quarta-feira, dia de sol com muitas nuvens durante o dia e período de céu nublado. À noite chove forte, viu? Mínima 17, a máxima de 26 graus. Quinta-feira, sol com muitas nuvens e períodos de céu nublado, noite com pancadas de chuva. Amanhã tem previsão de chuva, hein? 6 milímetros, 6.7 milímetros. Mínima de 16, a máxima de 22 graus. E para sexta-feira, chuva forte de manhã, aberturas de sol à tarde, pancadas de chuva que vão até a noite, segundo o clima-tempo, hein? Mínima de 14, a máxima de 19 graus. E já no sabadão, cena de sol com algumas nuvens e chuva passageira durante o dia. À noite o tempo fica firme, viu? Mínima de 16, a máxima de 22 graus. Ou seja, a temperatura tende a cair mais para o final de semana e também com pancadas de chuva, segundo o clima-tempo. Sérgio Ladeia, tá ligadinho junto com a gente. Valeu, Sérgio. Um abraço para você. Obrigado pela companhia, meu companheiro. Obrigado pela audiência, pela sua participação sempre junto com a gente também. Ana Carolina Paiva, tá ouvindo a gente. Alô, Bruno Serafim. Um abraço. A Marcela. Alô, dona Genia. Andressa Osório. Meu amigo Sidney Faustino, sempre na sintonia também. Valeu, né? A esposa do Valina, a netinha Maria Fernanda, né? Sempre ligadinho junto com a gente. Deus abençoe. Alô, Micaeli. Um abração pra você. Valéria tá aqui junto com a gente. A Roseli Alves, a Lucilene. Deixa eu aproveitar e mandar um abraço pro pessoal lá da Unmax, né? 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Alô, Rosângela. Boa tarde. A Lucimara Pacheco. A nossa ouvinte também sempre ligadinha junto com a gente, né? Meu amigo Mirim, lá do... da Feira da Lua, do Suco e do Pula Pula. Fala aí, tio Mirim, um abraço. Alô, Lambão, família toda, né? Deus abençoe a todos aí, obrigado, né? O Silvano, eita, já participou junto com a gente, inclusive, hoje, né? Alô, Marciana, boa tarde, tudo de bom pra você, né? As donas Genia, Giovana, alô, Valdir, boa tarde, família Cacita, sempre ouvindo a gente, tudo de bom, o pessoal lá do Engar Count Club, viu, gente? Obrigado pela companhia, todos lá da diretoria, vamos aproveitar e mandar um abraço, né? Meu amigo Bruno, fala aí, Bruno Dutra, família Dutra sempre ouvindo a gente, né? Obrigado pela companhia, Deus abençoe, viu? Alô, André Luiz, todas da família Visoto, Maria José de Santos tá ouvindo a gente, a Mariane também, valeu, Anderson, alô, família Sociarelli, meu amigo Supla, abração pra você, Supla, Deus abençoe, viu? O Tati do táxi, viu, gente? Do mototáxi, né? Alô, Tati, eita, rapaz, um abração pra você, mandar um abraço pra todo mundo, né? Lá do... mototáxi também, lá do meu amigo Tati, né, do mototáxi, valeu. Ana Lúcia de Paula tá ouvindo a gente. Alô, Eva Pascoal, boa tarde, Elizabeth. Alô, Chile Builds. Ei, Chile, como é que você tá, lindona? Um abração pra você, tudo de bom, viu? É isso aí, então tá bom, vamos nessa. Agora são 4 horas e 15 minutinhos.

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1: É você ligadinho aqui na 98 Timburi, a sua melhor companhia. Tá aí, Clever e Cauã. Vimos a primeira desse bloco com TBT, né? Ainda tivemos Alexandre e Hugo e Guilherme, VH e Alexandre, com Hugo e Guilherme, Porta de Bar. Gente, 4:20, 4:20. Muito boa tarde para você que tá ligadinho junto com a gente. Obrigado pela companhia, pela sua audiência, onde quer que você esteja, viu? Tá em casa, tá no trabalho, o que que você tá fazendo de bom? Deixa eu aproveitar e mandar um abraço às nossas amigas. Você sabe, gente, que hoje em dia é difícil essa profissão que eu vou falar aqui, mas tem muita gente que ainda faz, né? Que é costura. É, a Dona Maria Costureira tá lá ouvindo a gente. Olha que bacana, né? Lembra aquelas máquinas de costurar ainda manual, né? Que fala com o pezinho, né? Assim, ó, fazendo o pezinho. Aquela Singer, rapaz do céu. É, ai, ai. É, gente. Deve passar rápido demais, né? Mas tem sim ainda as costureiras, né? É, que faz ainda. O pessoal que faz bordado. O pessoal que faz lá, como é que fala? Crochê, né? Ainda tem muito. Gente, notícia boa, viu? Milton Nascimento recebe alta hospitalar após diagnóstico de pneumonia. Gente, como tem que cuidar dos nossos queridos idosos, viu? Sabe que o Milton Nascimento já é um jovem senhor de 83 anos, né? Ele que teve internado na última semana com uma pneumonia. Porém, ao que tudo indica, o cantor já está bem, graças a Deus, né? Hoje, dia 21, né? Terça-feira, Augusto Nascimento, filho do artista, fez uma publicação em sua conta no Instagram e contou que Milton já recebeu alta hospitalar, né? Vencemos mais uma, voltando para casa, onde seguiremos com tratamento e cuidados necessários. Obrigado pelo carinho de todos, escreveu ele na legenda, então, da publicação, né? Vida longa, senhor Milton Nascimento, vida longa! Eu volto já.
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1: Muito bem, gente, já são que horas, Luciano Henrique? 4 horas e 28 minutinhos, muito bem, 4h28. 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As aulas vão voltar e claro que a vida continua. 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Agora são 4 horas e 32 minutos, 4h32. A gente vai seguindo por aqui com muito mais para você que tá ligadinho junto com a gente aqui no nosso Rádio Revista.

0: Muito bem, gente, fechando essa sequência aqui no nosso Rádio Revista com Aratu, Meu Plano Falhou. Tivemos ainda aí Carangil Mar, M de Mulher, Eu Te Seguro, Panda, aqui na programação da 98. Obrigado você pelo carinho, né, gente? Já estamos quase fechando aqui o nosso Rádio Revista desta terça-feira, hoje dia 21 de julho, Dia Nacional do Garimpeiro do Brasil, data oficial, né, estabelecida pela Lei nº 11.685. Além disso, a data também de hoje celebra o Dia do Profissional de Mídia, dia do texto, dia também do policial militar, hein? A todos os policiais militares, a você que trabalha também no setor de mídia, um abraço, você que também trabalha no setor têxtil, um abraço carinhoso nesta terça-feira, né, gente? Bacana! Um abraço para você que tá ligadinho junto com a gente, compartilhando aqui de bons momentos. Tamires, você tá participando aqui do sorteio lá na Empório Presente. Valeu, Tamires. Acertou aqui, ó, Rua São Paulo 471. Garotinho, Lorenzo Emanuel já tá aqui com a gente participando, né? Tamires, a Isabel Cristina também, né? Já colocou o nome do Luiz Henrique, que é ela que é responsável por ele, né? Rua São Paulo 471, endereço também na Empório Presente. Tá certinho, viu? Valeu. Mariana também tá aqui com a gente, né? Responsável a Mariana Martins. Responsável por Maria Sofia, bacana. Já colocou o endereço também, Rua São Paulo 471, né? É isso aí, ô Mariana, é a Mari, né, gente? Nossa querida Mari, Mari Martins, sempre participando aqui junto com a gente também da programação da 98. Vou cadastrar aqui também já, tá bom? Hoje, intervalo, estou de volta com o nosso último bloco aqui do nosso Rádio Revista de hoje. É só ficar ligado, não sai daí não.
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0: especial.
1: Essa é do tempo que minha avó chupava chiclete.
2: Rapaz. Não era chiclete, não era risco. Não tinha chiclete naquele tempo, não.
0: Tá aí, né, gente? Você que tá ligadinho aqui na 98 Timburi, sempre na sua melhor companhia. Antes de eu encerrar aqui, gente, deixa eu aproveitar e mandar um abraço pros nossos queridos lá do Aramac, né? Materiais de construção, lá o Japa, o Gordo, né? Givaldo, o nome dele, né? O Givaldo, mais conhecido como Lil. Ele é da cidade de São Mateus, São Paulo, e tá ali, ó, tá lá no Aramac hoje, tá passeando, tá lá ouvindo a gente, né, Lil? Obrigado, hein? Fiquei sabendo que você tá ouvindo a gente lá em São Mateus, rapaz, região lá de Mauá, aquelas bandas lá, né? Ele até brincou que é onde o Judas perdeu a bota, judiação. É longe, barbaridade, então. É, rapaz, achei que o Judas tinha perdido a bota, quem dirá, então ele perdeu lá em São Paulo, né? Ai, ai, ai. Então, um abraço pra você, Givaldo, tudo de bom? Um abraço lá pro meu amigo Gordo, o japonês também lá da Aramac, aqui, né? Estamos aguardando vocês de volta com nós aqui, viu, meu povo? Um abração pra vocês aí, tudo de bom, obrigado pela participação, pelo carinho, sempre junto com a gente. Inclusive, hoje eu encontrei o Japa na rua também, né? Falei, já fiquei de marquei com ele de tomar um passo lá, tomar um café, bater um papo, tô sabendo que tem bastante coisa boa lá, né? Então, um abração pra vocês aí, obrigado pela companhia aqui junto conosco da Timburi. O Geninho também, embalagem, está lá ouvindo a gente, né? Sempre a gente tá passando por aí. É, toda essa galera aí sempre de radinho ligado, ouvindo a nossa programação. 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Vou aproveitar que a Marli está aqui, já dá uma boa tarde aí também, dona Marli Borges. Tudo bem? Ah, você está no 2 aqui. Vai, pode falar então.
3: Boa tarde, Luciano. Boa tarde a todos os nossos ouvintes. É a musiquinha, Luciano, da própria...
0: Da Empório?
3: Da Empório, lá da promoção que a gente está fazendo. Ah.
0: Olha lá. Vou baixar aqui. Da hora, hein?
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0: 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Então tá bom. O sorteio vai acontecer no sábado, né? Como a gente sempre faz nos finais de semana, porque segunda-feira, alguns lugares segunda, outros já na terça-feira, volta às aulas. Combinado,
3: é isso aí.
0: Então. Pessoal, muito obrigado pela audiência. Mais alguma coisa, Marli? Podemos...
3: Não, excelente final de tarde a todos e até amanhã.
0: Até amanhã, se Deus quiser. A gente está de volta dentro do Manhã Timburi, do Timburi Notícias e também nosso Rádio Revista. Aproveitar e mandar um abraço para a melhor advogada do Brasil, doutora Karen, sempre junto com a gente, né? Doutora Karen, você pediu alguma coisa para mim aqui agora que eu vi. Tô atrasado aqui nas mensagens, viu? Meu Deus do céu, agora que eu vi aqui. Mas tudo bem, a gente vai fazer, atender ao seu pedido. Muito bem, eu volto então amanhã, gente. Na sequência tá chegando aí o Sertanejo Especial, né? Programado pelo Wellington Gasparini. Muito modão do bom para você aqui na Timburi. Tem muita coisa boa ainda para acontecer, tá bom? Às 18h30 tem o Pastor Valdo Hora da Benção. Depois é a programação toda que você já conhece, tá bom? E o Rádio Revista fica por aqui. A apresentação também aqui na mesa de som, né? Comandando a máquina de som, Luciano Henrique, na direção São Geraldo de Aloysio Simone, sob a coordenação da Marli Borges, também o Wellington Gasparini aí na programação e, claro, você, ouvinte, participando sempre junto com a gente. Tchau e até amanhã. Fui!
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0: 5h23. 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

0: 5h42. 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

0: 6:21. 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

0: Pai nosso que estás nos céus, santificado seja o vosso nome, venha a nós o vosso reino, seja feita a vossa vontade, assim na terra como nos céus. O pão nosso de cada dia nos dai hoje, perdoai as nossas ofensas, assim como nós perdoamos a quem nos tem ofendido, e não nos deixeis cair em tentação, mas livrai-nos do mal, pois teu é o reino e o poder e a glória para todo sempre. Glória ao Pai, glória ao Filho, glória ao Espírito Santo, meus irmãos e amigos da Palavra de Deus, carinhosamente boa noite. Estamos muito felizes pela graça e sabemos que nós vivemos, nos movemos pela graça do Senhor. E se não for o Senhor que esteve ao nosso lado, nos dias de luta, de provação, de ondas do mar da vida, ondas bravias, nós vencemos porque o Senhor Jesus Cristo, ele venceu primeiro. E se não for a ele ao nosso lado, os inimigos já teriam nos engolido, porque eles se levantam contra nós, eles se levantam contra a sua família, porque o projeto de Deus é a família. Bendito seja o Senhor nosso Deus, que não nos deu para sermos presas, para sermos vítimas diante do inimigo. E salmista Davi diz: a nossa alma escapou como um pássaro que escapa do laço do passarinheiro, do caçador. E esse laço se quebrou, chamava pecado, e nós escapamos, e o nosso socorro está nas mãos do nosso Deus. Meus irmãos, hoje é um dia especial, é um dia de busca do Espírito Santo na casa de Deus, é o dia de nós nos colocarmos em santificação diante do altar. E eu quero te convidar, você que é ouvinte assíduo do nosso programa, você que nesta hora liga para nós, escreve, nosso telefone 996204600, código de área 43, o número é 996204600. E nós estaremos colocando o seu nome no livro da oração e com muito prazer. Sabemos que o Senhor responde às nossas orações. Hoje eu queria meditar com você no livro de Josué. Josué foi o grande comandante do exército de Israel quando Deus permitiu que lá no deserto Josué continuasse o legado de Moisés. E a Bíblia diz que Josué, por um momento, ele se sentiu frágil diante da grande responsabilidade, mas a Bíblia fala no capítulo 1 do livro de Josué que Deus anima Josué. Deus fala profundamente no coração dele. E hoje também Deus está falando ao coração de cada pessoa que por algum motivo, situação, ou atitude, ou ações contrária à sua vontade, alheia à sua vontade, hoje você está se sentindo tão frágil. Você, minha amiga, minha irmã em Cristo, está sentindo uma fragilidade. Isso é humano, é dessa humanidade. Mas sabe o que Deus fez com Josué? A Bíblia diz que Deus chamou a Josué e deu um conselho para ele. Deus deu para ele uma revelação. Deus falou para ele: tão somente esforça-te, Josué. Tem muito bom ânimo. Aqui eu falo para os desempregados que já estão já à beira da falência. Por quê? Porque você já não tem mais onde se apegar. Mas Jesus tem uma resposta para você. Ele diz: tende bom ânimo. É você estar animado, é você estar vivificado. E a Bíblia diz assim: e tenha cuidado de fazer conforme toda a lei que o meu servo Moisés te ordenou. Deus estava alertando a Josué, dizendo: siga o conselho dos líderes espirituais, daqueles que têm recebido a visão de Deus. Com humildade, anda. E Deus continua dizendo: dela, da ordenância, não te desvie, não te desvie nem para a direita, nem para a esquerda, para que prudentemente se conduza por onde quer que for. Então a gente entende nessa palavra que quando nós nos colocamos diante do Senhor e focando aquilo que o Senhor tem nos ensinado, aquilo que Ele tem falado conosco, então a prudência tomará conta da nossa vida por onde quer que nós formos. E Deus fala para Josué: não te aparte da tua boca o livro desta lei, a palavra de Deus. Antes, medita nele dia e noite, para que tenhas cuidado de fazer conforme tudo o quanto nele está escrito. Então, Josué, você fará prosperar o teu caminho e então prudentemente te conduzirás. E Deus fala: não te mandei eu? Esforça-te. E nesta noite eu quero colocar nas mãos de Deus a sua súplica, o seu pedido de oração. Quero chamar a atenção de todos os nossos irmãos evangélicos, ouvintes católicos que estão nos ouvindo nesta hora. Vamos fazer uma prece em favor daqueles que estão precisando, daquela alma enlutada, daquela pessoa que está sentindo tão fraca. O inimigo tem colocado, tem lançado essa fraqueza, e isso tem acarretado uma enfermidade, um medo, um assombro. E o Senhor diz: não te mandei eu, Josué? Esforça-te, tem de bom ânimo. Olha como Deus é um Deus de maravilha, um Deus misericordioso, que Ele nos ensina e nos conduz a fazer aquilo que é reto, segundo os seus mandamentos. Quero pedir uma oração aqui para Selma Fiorazzi. Ela reside lá na cidade Balneário Camboriú, mas ela está precisando da oração da fé. Ela está precisando da cura divina, e a Bíblia diz que o Senhor que opera é Jeová Rafá, o Senhor, o médico dos médicos. Ele é que sara as nossas enfermidades, Ele é que fecha as feridas. Então, e nós oramos nesse momento, vamos falar com Deus acerca da Selma Fiorazzi, lá em Camboriú. Deus abençoe toda a família Fiorazzi, minha Marilda, aqui na cidade de Andirá, né? Vamos orar por eles, o irmão Danilo. Deus abençoar ricamente e poderosamente. Deus é poderoso para fazer essa obra. Vamos orar sim para Danila, orar pedindo a bênção de Deus por toda essa família, especialmente para Selma, que precisa das mãos saradoras de Jesus Cristo. Ela está precisando de um milagre. Também eu oro pedindo a bênção lá para o Claudinho, meu irmão, que neste momento ele está lá em oração. Ele está num clamor também, pedindo a unção de Deus. E eu oro pela irmã Marta, irmã Martinha. Deus abençoe tua vida, cicatrize as das feridas, liga os ossos. O Senhor é poderoso para fazer esse milagre, esta operação divina. Então eu oro também nesse instante pela Eva Custódio, o Guido Pintor, que está na audiência neste momento, o irmão Genel na Barra do Jacaré, ouvinte assíduo do programa, juntamente com sua esposa, irmã Lúcia, e o Genel, E eu oro pelo Lucas. Deus abençoe. Gente, não dá para esquecer de vocês da Barra do Jacaré. Eu oro nesse instante para a irmã Neide também. Oro para a família Tirone da Barra do Jacaré. Aqueles meus amigos lá da Fazenda Frutal, do bairro Frutal, Deus abençoe ricamente em nome de Jesus. Irmã Maria Madalena, seu Aparecido, Deus abençoe a todos que estão ali, né, na audiência do programa Hora da Bênção. Então nós vamos orar para Deus fazer uma grande obra. Nós vamos pedir o milagre do Senhor. E antes da oração da fé, nós temos uma canção. E olha, logo mais à noite, às 20 horas, gente, estamos na casa de Deus. Já vamos sair daqui do rádio, já vamos direto para a casa do Senhor, para que Deus opere na sua vida essa noite. Se você desejar, vem estar conosco em nome de Jesus. Eu quero orar também para a irmã Alda, lá na cidade de Assis, irmã Dorema Tibes, Deus abençoe minha irmã. Também a Liliane, que está na audiência, né? Poliviola, Deus abençoe, em nome de Jesus. Pede oração para ela e sua família. Irmão Benedito Antônio, Deus guarde a sua vida, meu irmão. Fica firme em Jesus. Vamos orar também para a irmã Áurea Maria, na cidade de Palmital, que está na audiência. Muitos e muitos irmãos que estão aí orando, buscando a presença de Deus, a cidade de Bandeirantes, né, irmão Joaquim Juvencio, Deus abençoe, muitos mais irmãos que estão ali orando e buscando a face do Senhor. Então hoje é noite de oração, hoje é noite de estudo da palavra e a oração da fé. Você é o meu principal convidado. Vamos ouvir uma canção agora para o nosso enlevo espiritual, para o nosso crescimento espiritual. Vamos ouvir então aí. Como é a canção?
1: João 20.
0: É. Ai, glória. É com João 20. É com Vitor Santana. Vamos ouvir essa canção.
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o corpo dele não está mais lá. 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

0: dias de cadeias quebrar. Hoje é dia.
1: Tá aí, meu irmão, minha irmã, essa linda canção ao teu coração. E hoje é dia de você tomar posse da vitória, você pegar o seu cajado com Deus, atravessar o Mar Vermelho, porque a Canaã aqui na terra é promessa de Deus para nossas vidas. Então, hoje à noite, vem para a casa do Senhor, onde nós vamos estar de joelho no pó. E pedindo a Deus a misericórdia, não só

0: situação desta pessoa. Senhor, não a deixe no prejuízo. Senhor, não deixe na lágrima, porque o Senhor é que responde às nossas orações. E nesse instante eu coloco diante de Ti cada ouvinte do programa A Hora da Bênção. Não somente eles, mas suas famílias sejam alcançadas com a Tua graça e o Teu poder. Abençoe a direção desta rádio. Abençoe, Senhor, cada ouvinte na nossa cidade de Andirá e fora dela, aonde alcançar as ondas dessa emissora. Venha trazer a paz. Venha trazer o consolo, a cura divina, a restauração e o arrependimento, Senhor. Isso, Deus, vem tocar com arrependimento de pecados. E o Senhor faça desta pessoa uma nova vida, um instrumento nas Tuas mãos. Por isso nós oramos, desde já consagramos a água, que com muita fé está diante desse rádio. É para a glória e honra do Senhor Jesus que nós oramos, declarando a vitória em nome do Pai, em nome do Filho e do Espírito Santo. Receba a Tua bênção, glorifica o Deus eterno, porque Ele é presente e é o nosso socorro na hora da angústia. A todos eu me despeço e digo a você, viva Cristo, porque Ele é o Mestre Divino. Uma boa noite e paz seja convosco.
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0: 6h52. 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
1: Em Brasília, 19 horas. Está no ar a Voz do Brasil. As notícias do governo federal que movimentaram o país no dia de hoje.
2: Olá, boa noite.
1: Boa noite para você que nos acompanha em todo o país.
2: Terça-feira, 21 de julho de 2026.
1: Vamos aos destaques na Voz do Brasil.
2: Brasil continua fora do mapa da fome, segundo o relatório divulgado hoje pelas Nações Unidas.
1: Documento aponta ainda que o país reduziu a insegurança alimentar severa. Márcia Fernandes.
3: A proporção da população brasileira que não tem renda suficiente para consumir a quantidade mínima de calorias para uma vida saudável se manteve abaixo de 2,5%. Indicador é utilizado para apontar se o país está no mapa da fome.
2: Portaria regulamenta o trabalho no comércio durante os feriados.
1: Norma estabelece que o funcionamento nesses dias vai depender de negociação coletiva. Gabriela Noronha.
4: Na prática, o acordo impede que as empresas escalem funcionários nos feriados por decisão unilateral.
2: E vamos falar também do Julho Amarelo, mês de conscientização sobre hepatites virais.
1: Saiba mais sobre a doença, a importância do diagnóstico precoce e o tratamento oferecido pelo SUS. Graziele Bezerra.
5: Todos os anos, mais de 1 milhão e 300 mil pessoas morrem por complicações causadas por algum tipo de hepatite.
2: Hoje, na apresentação da Voz do Brasil, Luciana Vasconcelos e Nazi Brum.
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2: Relatório da Organização das Nações Unidas para a Alimentação e Agricultura, divulgado hoje, estima uma queda da fome no mundo.
1: Em 2025, eram 645 milhões de pessoas, quase 14 milhões a menos quando comparado ao triênio encerrado em 2024.
2: E de acordo com o documento, o Brasil registrou redução da insegurança alimentar severa e continua fora do mapa da fome.
1: Isso significa que o país manteve abaixo de 2,5% a proporção de quem não tem renda suficiente para consumir a quantidade mínima de calorias para uma vida saudável.
3: Segundo o relatório O Estado da Segurança Alimentar e Nutrição no Mundo 2026, o Brasil segue fora do mapa da fome. O documento, elaborado em conjunto pela Organização das Nações Unidas para a Alimentação e Agricultura, Organização Mundial de Saúde, Fundo das Nações Unidas para a Infância e outros órgãos ligados às Nações Unidas, foi divulgado nesta terça-feira. A proporção da população brasileira que não tem renda suficiente para consumir a quantidade mínima de calorias para uma vida saudável se manteve abaixo de 2,5%. Esse indicador, chamado de prevalência de subnutrição, é utilizado para apontar se o país está ou não no mapa da fome. O relatório também apontou a diminuição da insegurança alimentar severa, que chegou a 0,6%. O ministro do Desenvolvimento e Assistência Social, Família e Combate à Fome, Wellington Dias, explicou esse percentual.
6: O Brasil continua fora do mapa da fome. Dentro do Brasil, tivemos redução na insegurança alimentar severa de 1,2% para 0,6%. Isso significa que aproximadamente 1 milhão e 200 mil pessoas que estavam naquela situação mais grave, aquela que coloca em risco a vida, ficaram agora fora do mapa da fome.
3: Os dados divulgados são relativos ao período entre 2023 e 2025. De acordo com o relatório, o custo da dieta saudável no Brasil foi de US$ 4,89, em paridade do poder de compra por pessoa ao dia. Isso equivale a cerca de R$ 12,13 em poder de compra local. O relatório estima que 7,8% da população mundial enfrentou a fome, o que representa 645 milhões de pessoas, uma redução de quase 14 milhões de pessoas em todo o planeta em comparação com o triênio encerrado em 2024. Para chegar aos números do relatório sobre segurança alimentar e nutrição, foram utilizados indicadores como tamanho da população, perfil de renda e custo médio de uma cesta de alimentos saudável. Reportagem Márcia Fernandes.
2: O funcionamento do comércio em feriados, de forma geral, vai depender de negociação coletiva.
1: É o que estabelece uma norma regulamentada por meio de portaria do Ministério do Trabalho e Emprego.
2: O texto também define exceções, como postos de combustíveis, hotéis, restaurantes, entre outros serviços.
4: O acordo assinado nesta terça-feira, que formaliza regras sobre o funcionamento do comércio em feriados, é resultado da negociação entre representantes de trabalhadores e de empregadores. O documento condiciona a abertura de determinados tipos de atividades à autorização prévia, a ser definida por convenção coletiva de trabalho, entre elas supermercados, lojas e comércio varejista em geral. De acordo com Luiz Marinho, ministro do Trabalho e Emprego, a medida é um instrumento de equilíbrio entre as partes.
7: O diálogo permanente é a ferramenta mais eficiente para evitar conflitos. O que a gente espera é que tenha maturidade das lideranças sindicais, trabalhadores, empregadores, para em torno de uma mesa, um café, um chá, vocês possam encontrar soluções de problemas que parece que não tinha solução. E quanto mais se conversa, pode-se ir aproximando essa possibilidade.
4: Na prática, o acordo impede que as empresas escalem funcionários nos feriados por decisão unilateral. Questões como pagamento adicional, folgas e compensação de jornada também deverão ser definidas em negociação coletiva. Para Ivo Dall'Acqua, diretor da Confederação Nacional do Comércio de Bens, Serviços e Turismo, o debate deve continuar.
8: A coisa não para por aqui, nós temos absoluta consciência disso, mesmo porque novas formas, novos mecanismos, novas ferramentas vêm sendo incorporadas ao mundo do trabalho. Então eu creio que hoje nós estamos celebrando um acordo muito bem discutido, foi consensuado, mas o nosso diálogo tem que ser permanente.
4: As novas regras não se aplicam, no entanto, às atividades que já possuem autorização permanente para funcionar em feriados, como hospitais, hotéis, postos de combustíveis e outros serviços considerados essenciais. As empresas que descumprirem o acordo ficam sujeitas à fiscalização e à aplicação de multas administrativas. Reportagem Gabriela Noronha.
1: A regra se aplica exclusivamente aos feriados. O funcionamento do comércio aos domingos permanece regulamentado por lei.
2: Julho é o mês de conscientização sobre as hepatites virais.
1: A campanha Julho Amarelo chama atenção para a prevenção, o diagnóstico precoce e o tratamento da doença, que muitas vezes evolui de forma silenciosa.
2: Confira na reportagem quais são os sinais de alerta e como o SUS atua no combate às hepatites.
9: A manicure Tabata Nepomuceno contraiu hepatite D quando criança e a tipo B depois de adulta. A doença provocou uma cirrose hepática e há 11 anos ela passou por um transplante de fígado. Hoje, ela se dedica a alertar sobre os perigos da doença.
10: Hoje, os maiores índices de transplante hepático no Brasil são por conta do vírus da hepatite B, hepatite C e hepatite D. O tratamento precoce evita a evolução da doença.
9: Os principais sintomas da hepatite são cansaço intenso, febre, náuseas e vômitos, dor abdominal, pele e olhos amarelados, urina escura e fezes claras. Mas isso já na fase inflamatória do fígado. O hepatologista Henrique Carvalho Rocha, do Hospital Universitário de Brasília, explica que na fase inicial da doença, os sintomas são silenciosos. Por isso, é preciso estar atento.
11: A grande maioria das pessoas não vão ter nenhum sinal e sintoma de que está infectado com algum vírus de hepatite. O ideal é aquela pessoa ou aquele paciente que tem alguns riscos, que tem essa preocupação e procure. E quem que são esses pacientes, né? Então, profissionais de saúde, sempre é importante ter essa avaliação, porque tem um risco aumentado, principalmente de infecção pela hepatite B, né? O modo de transmissão. Pessoas que têm relação sexual desprotegida, usuários de drogas. Então, esses pacientes que tenham um risco maior, esses realmente têm que ficar vigiando.
9: Segundo a Organização Mundial da Saúde, as hepatites virais matam mais que o vírus da AIDS. Todos os anos, mais de 1.300.000 pessoas morrem por complicações causadas por algum tipo de hepatite. A campanha Julho Amarelo reforça a importância do diagnóstico precoce e o tratamento dessas doenças, como explica Tieme Arakawa, coordenadora-geral de Vigilância das Hepatites Virais do Ministério da Saúde.
12: É durante esse mês que a gente tem uma série de atividades sendo realizadas para mobilização em relação à testagem, em relação à vacinação, em relação à educação em saúde, para que a gente realmente possa dar visibilidade a essas doenças que ainda são um grave problema de saúde pública.
9: Ainda de acordo com Arakawa, o SUS oferece diagnóstico e tratamento gratuitos.
12: Então, vacina da hepatite A e vacina da hepatite B estão disponíveis no SUS. A queda dos casos de hepatite A se deu muito por causa da vacinação. Em relação ao diagnóstico, a gente tem testes rápidos de hepatite B e hepatite C. São testes que são realizados dentro da unidade básica de saúde ou em qualquer outro tipo de serviço e tem um resultado em até 30 minutos.
9: Existem 5 tipos de hepatites virais. No Brasil, as mais comuns são causadas pelos vírus A, B e C. O tipo D é mais comum na região norte do país e a hepatite E, menos frequente em solo brasileiro, ocorre com maior facilidade na África e na Ásia. As hepatites A e E são transmitidas por ingestão de água ou alimentos contaminados, falta de saneamento básico e higiene inadequada. Já as hepatites B, C e D são transmitidas por contato com sangue contaminado, relações sexuais desprotegidas, compartilhamento de agulhas, seringas ou objetos pérfuro-cortantes e da mãe para o bebê, a chamada transmissão vertical. Reportagem Graziele Bezerra.
1: Agricultoras rurais podem participar da chamada pública voltada ao fortalecimento da autonomia e da geração de renda das mulheres no campo.
2: Serão destinados cerca de 49 milhões de reais a 67 projetos.
13: A chamada pública vai contemplar mulheres em todas as regiões do país. É destinada, por exemplo, a agricultoras familiares, assentadas da reforma agrária, quilombolas, indígenas e extrativistas. Os projetos selecionados vão contar com profissionais na assistência técnica para apoiar as produtoras rurais na organização da produção, no acesso às políticas públicas, na adoção de práticas agroecológicas, na comercialização e no fortalecimento das organizações coletivas. Quem explica é a presidente da Agência Nacional de Assistência Técnica e Extensão Rural, ANATER, Loroana Coutinho de Santana.
14: Eles estarão realizando um acompanhamento desde a produção, perpassando pelo processamento, pela gestão das organizações, né, sejam elas individuais ou coletivas, até a comercialização dos produtos. Então, esse profissional é justamente a espinha dorsal para o fortalecimento dessas mulheres, né, para que elas possam, a exemplo, vislumbrar ações no âmbito da sua produção, para que elas possam gerar renda, possam ter organização na sua unidade.
13: A agricultora familiar Ilneia Barros participou de um curso de assistência técnica e extensão rural e conta como foi o acompanhamento.
15: Fiz extensão rural para que eu pudesse beneficiar os meus produtos através de as nutricionistas, os pessoal, me deram todo suporte para que eu viesse a ter um desempenho legal no campo e poder vender a minha mercadoria.
13: Os projetos deverão atender, no mínimo, 50% de mulheres negras, 30% de mulheres jovens e 30% de mulheres de povos e comunidades tradicionais, com prioridade para quilombolas e indígenas. Também terão preferência propostas voltadas a mulheres em situação de maior vulnerabilidade social, como vítimas de violência e responsáveis pelo cuidado de pessoas com deficiência. As entidades credenciadas na ANATER poderão apresentar propostas entre os dias 16 e 31 de julho de 2026 por meio do portal anater.org/chamada-pública. Reportagem Thaís de Araújo.
1: garantia de que insumos essenciais cheguem a regiões remotas cortadas por rios depende das condições de navegabilidade.
2: Para evitar desabastecimento, especialmente no norte do país, o Departamento Nacional de Infraestrutura de Transportes, o DENIT, reforçou o monitoramento hidroviário.
1: O levantamento feito em tempo real permite o planejamento da navegação em tempos de cheias ou seca dos rios.
16: As condições de navegabilidade dos rios brasileiros são monitoradas de forma contínua. Elas servem para orientar o transporte hidroviário, o deslocamento de pessoas e o abastecimento de cidades com combustíveis, alimentos, medicamentos e outros insumos essenciais, especialmente na região norte. Para isso, o Departamento Nacional de Infraestrutura de Transportes, o DENIT, desenvolveu o Plano de Monitoramento Hidroviário. O levantamento considera informações como nível das águas, vazão dos rios, profundidade dos canais e outros parâmetros hidrológicos. Os dados são usados para identificar trechos com possível restrição à passagem de embarcações e para orientar o planejamento das ações de manutenção. Na região norte, o sistema acompanha essas informações em tempo real e também considera os efeitos de fenômenos climáticos, como o El Niño, que podem alterar o regime dos rios. Segundo o Ministério dos Portos e Aeroportos, as condições dos rios variam ao longo do ano por causa das chuvas e da dinâmica natural das águas. Na estiagem, o nível dos rios pode limitar a navegação em alguns trechos. Já no período de cheia, o aumento da correnteza e as mudanças no leito dos rios também podem interferir na circulação de embarcações. Com base nos dados, é possível planejar a segurança da navegação, a continuidade do transporte de passageiros e cargas e a maior confiabilidade das hidrovias brasileiras. Reportagem Edinaldo Júnior.
2: Há 36 anos, o Estatuto da Criança e do Adolescente, o ECA, transformou a proteção da infância e da juventude em uma rede integrada de ações.
1: E garantiu a implantação do Sistema de Garantia dos Direitos da Criança e do Adolescente.
2: O sistema reúne conselhos tutelares, delegacias, Ministério Público, Poder Judiciário.
1: E integra diversas áreas, como assistência social, saúde, educação, cultura e lazer, além dos canais de denúncia e fiscalização.
2: Vamos saber como funciona com o repórter Pablo Mundim.
17: O Estatuto da Criança e do Adolescente mudou a forma como o Brasil protege a infância. Com o marco legal criado em 1990, crianças e adolescentes deixaram de ser vistos apenas como pessoas que precisavam de assistência e passaram a ser reconhecidos como sujeitos de direitos. Ao longo desses 36 anos de atuação, o Estatuto estruturou uma rede de proteção composta por diferentes instituições, como explica a socióloga Enide Rocha.
18: Antes do ECA, as crianças e adolescentes não eram vistos como sujeitos de direitos. A gente naturalizava o envolvimento de crianças no trabalho doméstico. Hoje, com o ECA, eles passaram a ser vistos como pessoa em desenvolvimento. E a Constituição é muito clara, no artigo 227, quando ela coloca prioridade absoluta e diz assim que o Estado, a família e a sociedade têm o dever de proteger crianças e adolescentes.
17: A proteção integral que prevê o Estatuto é feita pelo Sistema de Garantia dos Direitos da Criança e do Adolescente, que reúne conselhos tutelares, delegacias especializadas, Ministério Público, Judiciário, Assistência Social, Saúde, Educação e canais de denúncia. Fábio Meirelles, diretor de proteção da criança e do adolescente, destaca que cada órgão tem uma função específica, mas todos trabalham de forma integrada para proteger vítimas e interromper ciclos de violência.
19: A rede de proteção é um conjunto de instituições, serviços, que atuam de forma integrada para garantir os direitos de crianças e adolescentes e protegê-los de qualquer forma de violência, negligência, exploração ou violação de direitos. Então, nenhuma instituição atua sozinha. A proteção, ela vai depender da articulação entre diferentes políticas públicas.
17: Em muitos casos, o primeiro atendimento é feito pelo Conselho Tutelar. É ele quem recebe denúncias, aplica medidas de proteção e aciona os demais serviços sempre que há ameaça ou violação de direitos. O presidente do Colegiado dos Conselheiros Tutelares de Goiânia, Rondinelli Ná Barbosa, explica qual é o papel do conselho.
20: Quando essas denúncias chegam até o Conselho Tutelar, a nossa primeira preocupação é em acolher, para que nós possamos fazer o encaminhamento correto, tratar essa criança ou adolescente de forma adequada e enquadrar eles no programa ou no serviço que melhor vai assistir à demanda que ele necessita.
17: Quando há indícios de crime, entram em ação as delegacias de proteção à criança e ao adolescente. As investigações comandadas pelas unidades especializadas buscam responsabilizar os autores e garantir que as vítimas sejam acolhidas, evitando a revitimização durante o processo. Como defende a delegada Valéria Martirena.
0: A gente trabalha com os casos de violência contra essa criança e adolescente, que geralmente são os crimes sexuais e crimes de maus tratos. Tem muitos policiais capacitados nas unidades circunscricionais também que podem ouvir essa criança e esse adolescente vítima de violência em depoimento especial.
17: O Estatuto da Criança e do Adolescente é um marco legal que criou uma rede de proteção com atuação integrada. Uma responsabilidade compartilhada entre o poder público e toda a sociedade para garantir que cada criança e cada adolescente cresçam com segurança, dignidade e seus direitos respeitados. E qualquer pessoa pode ajudar ao presenciar ou suspeitar de violência física, psicológica, sexual, casos de negligência, abandono ou exploração de crianças e adolescentes, a orientação é denunciar. O Disque 100 funciona gratuitamente todos os dias e atende casos de violação de direitos humanos. Os conselhos tutelares, delegacias especializadas e da Polícia Militar também podem ser acionadas em situações de emergência. Reportagem Pablo Mundim.
1: Atenção, estudantes e pesquisadores. Já está aberto o prazo de inscrição para uma das principais premiações científicas do país.
2: O Prêmio Jovem Cientista, neste ano, busca incentivar projetos de inovação tecnológica voltados para o desenvolvimento social e sustentável.
1: Saiba mais com Cláudio Mário Carvalho.
21: As inscrições para o Prêmio Jovem Cientista 2026 seguem abertas até 14 de agosto. O tema deste ano é o uso da inteligência artificial para reduzir desigualdades e promover o desenvolvimento sustentável. A premiação contempla 5 categorias: mestre e doutor, estudante do ensino superior, estudante do ensino médio e mérito institucional, que reconhece uma universidade e uma escola pelo destaque na participação. Podem concorrer estudantes e pesquisadores que atendam aos critérios de idade e formação previstos no regulamento. Os vencedores vão receber laptops e bolsas de pesquisa do Conselho Nacional de Desenvolvimento Científico e Tecnológico, com valores entre R$ 5.000 e R$ 40.000. As inscrições podem ser feitas pelo site jovemcientista.cnpq.br. Claudio Mário Carvalho, para a Voz do Brasil.
2: O Ministério da Educação informou que a plataforma MEC Livros já registrou mais de 618 mil empréstimos virtuais.
1: Saiba quais as obras mais procuradas e como acessar com Raquel Mariano.
22: Segundo o Ministério da Educação, a plataforma MEC Livros reúne mais de 1 milhão de usuários e acumula 384 mil horas de leitura. São Paulo lidera o número de cadastros, seguido por Rio de Janeiro, Minas Gerais, Bahia e Ceará. O catálogo reúne cerca de 25 mil obras e permite leitura imediata pela internet. Nos últimos 30 dias, entre os 4 títulos mais emprestados, 2 são de brasileiros. O primeiro lugar foi Torto Arado, escrito pelo baiano Itamar Vieira Júnior. O romance narra a história de duas irmãs, Bibiana e Belonísia, que, marcadas por um acidente de infância, desenvolvem uma relação profunda de dependência. A obra ainda trata da escravidão contemporânea. E em quarto lugar está A Cabeça do Santo, de Socorro Acioli, publicado em 2014, que mistura realismo mágico e cultura nordestina. A história acompanha Samuel. Ele descobre que consegue ouvir as preces secretas das mulheres para Santo Antônio ao se abrigar dentro da cabeça oca e gigantesca de uma estátua inacabada do santo. Os outros livros mais emprestados estão em segundo lugar: Noites Brancas, do russo Dostoiévski, que explora a solidão, o amor não correspondido e a ilusão. Já em terceiro lugar está A Vegetariana, de Han Kang, escritora sul-coreana, vencedora do Prêmio Nobel da Literatura. O livro conta a história de uma mulher comum que, após ter um pesadelo violento, decide parar radicalmente de consumir e cozinhar carne. Os acessos ao Mac Livros são feitos pela versão para internet e por aplicativo para dispositivos móveis. A versão web concentra 52% do tempo de uso. Mais informações em maclivros.mec.gov.br. Raquel Mariano, para a Voz do Brasil.
2: E essas foram as notícias do Governo Federal.
1: Uma realização da Secretaria de Comunicação Social da Presidência da República.
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1: Fique agora com as notícias do Poder Judiciário do Congresso Nacional. Boa noite.
2: Boa noite para você e até amanhã.
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6: Em Angola, presidente do STF e do CNJ defende independência do judiciário.
23: Painel Justiça em Números reúne dados do Poder Judiciário brasileiro e pode ser acessado por todos os cidadãos.
6: Estão abertas as inscrições para a 16ª semana da execução trabalhista.
23: Boa noite, eu sou Marcela Luiz.
6: Eu sou Walter Lima.
23: Presidente do Supremo Tribunal Federal e do Conselho Nacional de Justiça, ministro Edson Fachin, defende independência do judiciário e o diálogo entre os poderes de países democráticos.
6: A fala ocorreu em uma aula magna em Luanda, capital de Angola, na África. Judite Aragão.
24: Fachin disse que essa independência existe para proteger o cidadão. Isso porque o juiz tem que decidir com imparcialidade e sem ceder a pressões políticas, econômicas ou sociais.
25: A independência judicial não pertence ao juiz, pertence ao cidadão. Não existe para proteger magistradas e magistrados. Existe para proteger quem será julgado por eles.
24: O presidente do STF e do CNJ, Edson Fachin, também deixou claro que a democracia constitucional exige diálogo constante entre os poderes.
23: O relatório Justiça em Números 2026, principal publicação estatística do Poder Judiciário brasileiro, é feito a partir do DataJude, que é a Base Nacional de Dados da Justiça.
6: Além do relatório anual, o painel Justiça em Números também é feito com dados do DataJude. Marcelo Della Libera.
26: O painel Justiça em Números é disponibilizado pelo Conselho Nacional de Justiça de forma online. Ele apresenta os indicadores do relatório Justiça em Números e é atualizado mensalmente. A ferramenta disponibiliza painéis de temas como direito à saúde, violência contra a mulher, crime organizado e sobre a gestão processual dos tribunais.
27: A pesquisadora Isabelle Mota, do Departamento de Pesquisas Judiciárias, destaca um dado histórico sobre o trabalho do Poder Judiciário em 2025.
28: Mesmo recebendo o maior número de novos processos desde o início da série histórica em 2009, conseguimos reduzir o estoque do número de processos pendentes. E 2026 já aponta um novo recorde. Até o momento, nosso painel registra mais de 17 milhões de novos processos, acima dos 16 milhões registrados no mesmo período do ano passado.
26: Esse dado está disponível no painel e pode ser acessado em justiça-em-números.cnj.jus.br.
23: Partidos, coligações e federações já podem realizar as convenções partidárias.
6: As convenções vão até 5 de agosto. Estevão Furtado.
29: O período das convenções partidárias começou ontem, 20 de julho. A data também marcou o início do prazo para exercício do direito de resposta contra ofensas, com prazos de 24 a 72 horas, conforme o veículo de comunicação.
23: Estão abertas as inscrições para a 16ª semana da execução trabalhista.
6: Pessoas e empresas com processos em fase de execução podem inscrever ações na campanha. Larissa Batista.
30: Com o slogan Seu Direito por Inteiro, a iniciativa, marcada para o período de 14 a 18 de setembro em todo o país, é um esforço concentrado para localizar bens de devedores, incentivar acordos e dar mais celeridade ao pagamento dos créditos trabalhistas. Para outras informações sobre a 16ª Semana Nacional da Execução Trabalhista, acesse csjt.jus.br.
23: STJ suspende liminar que havia determinado paralisação da construção da ponte do Abial, no município amazonense de Tefé.
6: Com a decisão, foi autorizada a imediata retomada da obra. Fátima Uchoa.
4: Ao conceder liminar em ação popular para paralisar a construção, o TRF1 entendeu haver indícios de irregularidades na licitação para a contratação da empresa responsável pela obra. Contudo, ao atender pedido do município de Tefé, o vice-presidente do STJ, ministro Luiz Felipe Salomão, no exercício da presidência, destacou que a construção da ponte do Abial busca assegurar a prestação regular de serviços públicos essenciais aos mais de 15 mil moradores da região. E é evidente o risco na demora, porque a obra depende da estiagem dos rios amazônicos para a execução.
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23: Uma boa noite.
6: E até amanhã.
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8: Eu sou Humberto Pinheiro e estes são os destaques de hoje do Jornal do Senado, que começa agora. Plano de educação, licença paternidade e segurança marcam o semestre no Senado. Senado vai discutir tratamento para pacientes com doenças raras. Proposta que estabelece regras para profissionais da saúde estética será discutida no Senado. Boa noite. A Comissão de Segurança Pública aprovou neste primeiro semestre uma série de projetos de lei que aumenta as penas para vários tipos de crimes, como roubo de câmeras de vigilância, combustíveis e de celulares, e para o uso de menores de idade para a prática de delitos. A comissão também votou propostas que reduzem benefícios para condenados por crimes violentos e aumentam o tempo de internação de menores infratores. Repórter Bruno Lourenço.
9: A Comissão de Segurança Pública aprovou o aumento das penas para crimes de furto, roubo e receptação de câmeras de vigilância e sistemas de monitoramento eletrônico. Outro projeto votado no semestre tipifica e endurece as penas para os crimes de furto e roubo de petróleo, combustíveis e derivados. Numa tentativa de conter as perfurações clandestinas e o avanço de facções criminosas sobre o mercado de distribuição, o colegiado aprovou ainda a proposta que prevê punição maior para furto de celular para a prática de fraudes e outra que dobra a pena para o furto de aparelhos celulares e aumenta a penalidade para o roubo, que é a subtração do telefone com o emprego de violência. Dois projetos relacionados a menores de idade passaram pela CSP. Um deles acrescenta nova agravante genérica ao Código Penal para punir adultos que utilizam crianças ou adolescentes para cometer crimes. Outro admite até 10 anos de internação para adolescentes infratores, como defendeu o senador Fabiano Contarato, do PT do Espírito Santo.
10: Eu não acho razoável você explicar para uma mãe que teve a filha vítima de estupro, para um rapaz de 17 anos, que após estuprar, matou e ocultou o cadáver, ele vai ficar internado até 3 anos.
9: A Comissão de Segurança Pública também aprovou no semestre iniciativas que proíbem a concessão de liberdade provisória a réus acusados de crimes que resultem em morte dolosa, ou seja, cometidos com intenção, e de liberdade provisória ou medidas cautelares alternativas a presos em flagrante por crimes hediondos ou equiparados. O relator, senador Wilder Moraes, do PL de Goiás, diz que a impunidade e a soltura reiterada de criminosos perigosos alimentam os índices de violência.
11: Indivíduos que pratiquem delitos de tal natureza não devem ser agraciados com liberdade provisória. Criminosos que praticam crimes hediondos devem permanecer presos.
9: A Comissão de Segurança Pública ainda aprovou o projeto de lei que põe fim à soltura automática de presos caso a justiça atrase a revisão periódica da prisão preventiva.
8: O acesso a diagnóstico, medicamentos e tratamentos para pessoas com doenças raras estará em debate na Comissão de Direitos Humanos do Senado. A audiência pública vai reunir especialistas, representantes de pacientes e autoridades para discutir os desafios enfrentados por essa população. Um dos principais temas será a situação do Elevides, medicamento indicado para pacientes com distrofia muscular de Duchenne. A reportagem é de Patrícia Oliveira.
12: O debate sobre o acesso
0: acesso a terapias avançadas para doenças raras também vai tratar da situação regulatória do medicamento Elevides, usado no tratamento da distrofia muscular de Duchenne, uma doença que provoca a perda progressiva da força muscular. A comercialização do remédio foi suspensa temporariamente devido a efeitos colaterais graves. A audiência deve reunir representantes da Anvisa, do Ministério da Saúde, da indústria farmacêutica, especialistas e familiares de pacientes. Para o senador Hermes Klan, do PL de Santa Catarina, a rapidez no acesso ao tratamento é fundamental para quem convive com a doença.
12: E é muito grave, é doído, a gente sente muito. Então, é para ontem, essa gente não pode esperar.
0: Devem ser discutidas também as políticas públicas voltadas a pessoas com doenças raras. A data da audiência ainda será definida.
8: O Senado deve analisar um projeto que define quais profissionais estão habilitados a atuar na área da saúde estética. A proposta busca estabelecer regras mais claras para o setor e evitar insegurança jurídica. A intenção é dar mais segurança tanto aos profissionais que prestam esses serviços quanto aos consumidores que buscam procedimentos estéticos. As informações com o repórter Douglas Castilho.
13: O texto limita a atuação profissional no setor àqueles que detêm formação superior específica, como biólogos, biomédicos, enfermeiros, farmacêuticos, fonoaudiólogos ou fisioterapeutas. A medida, porém, não modifica as atividades que, por legislação específica, sejam reservadas aos formados em medicina ou odontologia. O autor do projeto, o senador Isalci Lucas, do PL do Distrito Federal, explicou o que muda caso a proposta seja aprovada.
14: O que é a competência de um médico, odontólogo, é só eles. Esses demais profissionais só podem fazer aquilo que é ligado à atividade deles. Então a gente garante, inclusive na lei, que haja fiscalização dos conselhos regionais, tenham realmente registro do conselho de todas as atividades, para poder ter legitimidade para atuar no mercado. Mas cada um dentro do seu quadradinho, vamos dizer.
13: Segundo a Sociedade Brasileira de cirurgia plástica, mais de 1.500.000 procedimentos estéticos são realizados por ano no Brasil. Na justificativa do projeto, o autor afirma que a segurança jurídica trazida pela proposta, que ainda aguarda distribuição para a comissão responsável, deve impulsionar ainda mais o crescimento do setor.
8: A senadora Damares Alves, do Republicanos do Distrito Federal, apresentou um balanço das atividades da Comissão de Direitos Humanos no primeiro semestre de 2026. Como presidente da comissão, Damares ressaltou que o colegiado manteve uma agenda voltada à análise de projetos de lei, ao recebimento de denúncias de violações de direitos humanos e à realização de audiências públicas. Segundo a parlamentar, os trabalhos resultaram na aprovação de propostas relacionadas à proteção das mulheres, da juventude e ao enfrentamento da violência.
15: A nossa comissão no Senado virou uma central de recebimento de denúncias de violações de direitos humanos. E toda denúncia, toda demanda que chega gera um processo interno dentro da comissão. Às vezes uma denúncia tem 6, 7 encaminhamentos. Então nós estamos dando resposta para o povo lá na ponta.
8: O plenário do Senado encerrou o primeiro semestre legislativo com a votação de propostas nas áreas de educação, direitos sociais e segurança pública. Entre os destaques estão o novo Plano Nacional de Educação, a ampliação da licença paternidade e o endurecimento de penas para diversos crimes. As matérias aprovadas buscam modernizar políticas públicas, ampliar direitos e reforçar o combate à criminalidade. Algumas propostas já seguiram para análise da Câmara dos Deputados, enquanto outras aguardam sanção presidencial. Os detalhes com o repórter Pedro Pincer.
16: O primeiro semestre de 2026 foi marcado por uma intensa agenda legislativa no Senado, com a aprovação de projetos importantes para o país. Na educação, o principal destaque foi o novo Plano Nacional de Educação, que define as diretrizes para as políticas públicas do setor até 2036. Entre as prioridades estão a ampliação do acesso à escola, a melhoria da qualidade do ensino e a redução das desigualdades. A senadora Tereza Leitão, do PT de Pernambuco, destacou o foco na qualidade.
1: Do ponto de vista dos objetivos gerais do PNE, é afirmativo em relação ao direito à educação, da educação básica à pós-graduação, estabelecendo a qualidade como foco, tal como demarcando desafios atinentes à redução de desigualdades, à erradicação do analfabetismo, à valorização profissional, com um modelo de financiamento que faça o plano vivo e não apenas uma carta de intenções.
16: Entrada no mercado de trabalho, conciliação entre família e emprego, autonomia econômica de mulheres e proteção de trabalhadores vulneráveis também foram temas discutidos no Senado no primeiro semestre deste ano. Parte dessas propostas já foi transformada em lei. Uma delas é a ampliação da licença paternidade, tema debatido há quase 20 anos no Congresso Nacional. Entre as contribuições do Senado na segurança pública no primeiro semestre de 2026, está uma ampla reformulação da Lei Penal Brasileira com o objetivo de frear crimes patrimoniais e fraudes eletrônicas. Entre as principais mudanças, a pena máxima para furto simples passou de 4 para 6 anos. O furto de celular passou a ter tipificação qualificada. E a pena mínima para roubo com resultado de lesão corporal grave subiu para 10 anos.
8: Com trabalhos técnicos de João Lira, o Jornal do Senado fica por aqui. Acompanhe agora as notícias da Câmara dos Deputados. Boa noite e até amanhã.
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3: Câmara aprova que agressor pague pelo tratamento de saúde da vítima.
17: Deputados proíbem uso da substância bisfenol A em produtos infantis.
3: Política de apoio ao transporte rodoviário profissional avança na casa.
17: Boa noite. A Câmara começou a analisar a proposta que cria a política de apoio ao transporte rodoviário profissional. O texto foi aprovado pela CCJ e agora será debatido por uma comissão especial. A reportagem é de Paula Bittar.
18: A Comissão de Constituição e Justiça da Câmara aprovou uma proposta de emenda à Constituição que cria a Política Nacional de Apoio à Atividade de Transporte Rodoviário Profissional. A política tem o objetivo de assegurar infraestrutura mínima para o cumprimento das normas de segurança viária e trabalhista aplicáveis aos motoristas do transporte de cargas e de passageiros. O texto considera a infraestrutura mínima a existência em intervalos regulares de locais de repouso e descanso dotados de condições adequadas de segurança e higiene. A proposta prevê que a Política Nacional de Apoio à Atividade de Transporte Rodoviário Profissional seja criada pela União em articulação com estados, Distrito Federal, municípios e setor privado. O texto estabelece que o motorista em atividade de transporte rodoviário profissional não poderá ser penalizado por descumprir os intervalos de descansos se for reconhecida pelo poder público a falta de infraestrutura adequada no percurso. Além disso, enquanto não houver pontos de parada e descanso suficientes nas rodovias, os motoristas em viagens longas poderão fracionar o descanso diário. Hoje, a Lei do Caminhoneiro já prevê 11 horas de descanso por dia, das quais 8 seguidas. A PEC mantém essa regra e cria uma exceção. Em viagens longas, ou seja, com duração superior a 24 horas, o descanso poderá ser fracionado enquanto as rodovias não tiverem pontos de parada suficientes. No debate do tema na CCJ, o deputado Rodrigo de Castro, do União de Minas Gerais, destacou o benefício para os motoristas.
19: É uma medida que realmente beneficia aí motoristas profissionais do Brasil todo, que merecem melhores condições de trabalho, e o que essa Comissão de Constituição e Justiça, o que a Câmara dos Deputados proporciona a eles nesse momento é isso. A busca de melhores condições de trabalho, portanto, também maior segurança, maior conforto para eles e maior segurança para todos os brasileiros.
18: A proposta que cria a Política Nacional de Apoio à Atividade de Transporte Rodoviário Profissional ainda precisa ser aprovada por uma comissão especial e pelo plenário da Câmara em 2 turnos de votação. Da Rádio Câmara, de Brasília, Paula Bittar.
4: Transportes.
20: Charles Fernandes, do PSD da Bahia, pede agilidade nas obras de pavimentação da BR-030 no trecho entre Cocos e Mambaí, município de Goiás. Na opinião do deputado, a obra é fundamental para reduzir os custos do frete e impulsionar o escoamento da produção agrícola regional.
21: São centenas e centenas de produtores que estão ali produzindo sem ter as condições ideais de levar os seus produtos para os portos ou para os grandes centros, devido à dificuldade do frete. O que nós queremos agora é que esse segundo trecho seja concluído o mais rápido possível, para que possamos ir naquela parte da Bahia nascer uma nova Matopiba.
17: Charles Fernandes acrescenta que a conclusão da BR-030 vai encurtar em quase 200 quilômetros o trajeto entre o centro do Brasil e o litoral baiano. Para ele, o novo corredor asfáltico vai gerar turismo, desenvolvimento e integração para os estados da Bahia e de Goiás.
4: Saúde.
20: A proibição de BPA em produtos infantis foi aprovada na Comissão de Constituição e Justiça e já pode virar lei. Saiba mais sobre o assunto na reportagem de Sofia Peçanha.
22: A Comissão de Constituição e Justiça aprovou o projeto que proíbe a comercialização e a oferta gratuita de mamadeiras, bicos e chupetas que contenham a substância bisfenol A em sua composição. O texto já foi aprovado pelo Senado e altera a lei que trata da regulamentação de produtos destinados a lactantes e crianças de primeira infância. O bisfenol A, conhecido como BPA, é um composto químico utilizado na fabricação de plásticos resistentes, comuns em recipientes e utensílios do dia a dia. Em contato com alimentos e bebidas muito quentes, esses produtos podem liberar o BPA, que é cancerígeno, trazendo possíveis riscos à saúde, especialmente de bebês e crianças pequenas. O relator nas comissões de Saúde e de Constituição e Justiça, o deputado Diego Garcia, do Paraná, destacou que o projeto adota uma medida preventiva de proteção à saúde infantil, especialmente diante da vulnerabilidade de bebês e crianças pequenas à exposição a substâncias químicas.
24: O objetivo desse projeto é proteger principalmente os bebês e as crianças pequenas de substâncias que possam representar riscos à saúde. Ela reforça uma postura preventiva, especialmente em produtos utilizados diretamente na alimentação e no desenvolvimento infantil. É uma medida de cuidado com a primeira infância e de segurança para as famílias brasileiras.
22: Durante a discussão, o relator também ressaltou que a proposta acompanha normas sanitárias já adotadas pela Agência Nacional de Vigilância Sanitária, Anvisa, e por órgãos reguladores em outros países, que vem estabelecendo limites ou restrições ao uso do bisfenol A em produtos infantis.
24: O projeto ajuda a fortalecer regras sanitárias e incentiva a indústria a investir em materiais cada vez mais seguros. Por isso, vários órgãos reguladores passaram a discutir limites e restrições para o uso dessa substância em produtos infantis. Então, esse projeto, ele fortalece essa proteção e dá mais segurança jurídica e sanitária para a população.
22: Durante a votação, as comissões rejeitaram outras 6 propostas analisadas em conjunto, que previam restrições mais amplas ao uso do BPA e de outras substâncias químicas. A avaliação foi de que regras mais detalhadas sobre fiscalização e regulamentação devem ser definidas pelo Poder Executivo, por meio de órgãos técnicos como a Anvisa. Dessa forma, como a Câmara aprovou o texto do Senado sem mudanças, a proposta poderá seguir diretamente para a sanção presidencial. Da Rádio Câmara de Brasília, Sofia Peçanha.
4: Segurança Pública.
17: Flávia Moraes, do MDB Goiano, alerta para o aumento dos casos de feminicídio no Brasil. Ela defende a aprovação de proposta que cria o Sistema Nacional de Enfrentamento da Violência contra Meninas e Mulheres, com destinação de até R$5 bilhões para políticas públicas.
25: Apesar de nós termos no Brasil uma das leis mais completas do mundo no enfrentamento à violência contra a mulher, inclusive com a tipificação do feminicídio, é assustador o quanto os números têm aumentado. Nesse ano de 2026, no primeiro semestre, é um número recorde de mulheres mortas no nosso país. É um fenômeno que nós precisamos entender. E aqui, enquanto parlamentar, acompanhando os trabalhos da coordenação das mulheres, da Procuradoria da Mulher, nós estamos aí trabalhando um pacto envolvendo vários poderes, um pacto de combate ao feminicídio e também apresentando leis, apresentação conjunta de uma norma que vai garantir mais 5 bilhões de investimentos no enfrentamento à violência contra a mulher e ao feminicídio.
20: Flávia Moraes ressalta que as procuradorias da mulher das casas legislativas fortalecem a rede de apoio, proteção e acolhimento às vítimas de ameaças e violência. Ela cita a criação dessa instância de atuação na Assembleia do Estado de Goiás como passo importante para o combate ao feminicídio.
5: Justiça.
17: A Câmara determinou que o agressor pague pelo tratamento de saúde da vítima e agora o projeto está sendo analisado pelos senadores. A repórter Maria Neves tem os detalhes de como a cobrança será feita.
18: A Comissão de Constituição e Justiça da Câmara dos Deputados aprovou o projeto que obriga o agressor a pagar os tratamentos de saúde, inclusive mental, da mulher vítima de violência doméstica. O pagamento de tratamentos de saúde se estende também aos filhos do casal. Pelo texto aprovado, o juiz poderá inserir os custos com médicos, psicólogos e assistentes sociais no valor da pensão alimentícia devida à vítima pelo agressor. A deputada Laura Carneiro, do PSD do Rio de Janeiro, autora do projeto, lembra que hoje, normalmente, as vítimas de violência são acolhidas pelo Sistema Único de Saúde e pelo Sistema de Assistência Social com recursos.

0: PSOL de São Paulo. No texto original, Laura Carneiro sugere a criação de uma pensão mensal para pagamento dos custos médicos da vítima de violência depois da conclusão do processo judicial. Essa obrigação não seria necessariamente considerada pensão alimentícia. O projeto inicial também prevê a prisão do agressor que não pagar a pensão devida para tratar as consequências da ofensa. Sâmia Bonfim, no entanto, lembra que a prisão por dívida é proibida no Brasil por meio da Convenção Americana de Direitos Humanos, incorporada à legislação brasileira com status constitucional. A única exceção a essa regra é a pensão alimentícia, que pode acarretar prisão do devedor inadimplente. Da Rádio Câmara de Brasília, Maria Neves.
1: Desenvolvimento Regional. A Câmara aprovou o projeto de Ayrton Faleiro, do PT do Pará, que inclui como beneficiários de recursos de fundos constitucionais de incentivo regional os empreendimentos de economia criativa. Ele explica que o objetivo é estimular a produção sustentável e apoiar iniciativas ligadas à cultura e ao turismo.
2: Os fundos constitucionais eles foram aprovados aqui no Congresso para corrigir primeiras desigualdades regionais entre Norte, Nordeste, Centro-Oeste, com o resto do Brasil, mas também para corrigir as desigualdades sociais. E com essa aprovação virando lei, nós vamos ter então a oportunidade de famílias, associações e cooperativas buscar um financiamento e desenvolver essa sociobioeconomia que vai impulsionar o que nós podemos chamar dessa economia limpa e saudável.
3: Segundo Ayrton Faleiro, os fundos constitucionais têm como público prioritário as populações regionais, a exemplo das comunidades amazônicas. O deputado acredita que a nova legislação abre caminhos para conciliar o desenvolvimento econômico com a preservação ambiental.
1: Comissões. A Comissão de Constituição e Justiça da Câmara concluiu no primeiro semestre uma série de votações, entre elas a redução da maioridade penal e o fim da escala 6x1.
3: A repórter Paula Bittar acompanhou o balanço das votações na comissão nesta primeira etapa do ano e tem os detalhes.
4: Fim da escala 6x1, redução da maioridade penal e mudança nas regras para a cobrança do IPVA estão entre as propostas aprovadas pela Comissão de Constituição e Justiça neste primeiro semestre de 2026. No último dia de votações no primeiro semestre, o presidente da comissão, o deputado Leur Lomanto Júnior, do União da Bahia, apresentou um balanço dos trabalhos do colegiado. De acordo com os dados apresentados pelo presidente, a comissão aprovou neste semestre 1.089 proposições legislativas e ouviu em audiência pública 19 convidados entre especialistas, representantes de instituições públicas e da sociedade civil. O parlamentar ressaltou a aprovação de propostas de grande repercussão popular, como as propostas de emenda à Constituição que acabam com a escala de 6 dias de trabalho por 1 de descanso e a proposta que reduz a maioridade penal dos atuais 18 para 16 anos de idade. Leur Lomanto Júnior também citou a aprovação de medidas relacionadas à segurança pública, como a proposta que inclui as guardas ou polícias municipais e os agentes de trânsito entre os órgãos que compõem a segurança pública no país e ao sistema tributário, como a que altera os critérios de cobrança do IPVA.
5: Chegamos ao encerramento deste primeiro semestre legislativo com a certeza de que a Comissão de Constituição e Justiça e de Cidadania cumpriu, mais uma vez, o seu papel como a principal instância de controle da constitucionalidade, da juridicidade e da técnica legislativa da Câmara dos Deputados.
4: Outras propostas aprovadas pela CCJ neste semestre e citadas por Leur Lomanto Júnior foram a que proíbe a discriminação contra pessoas com transtorno do espectro autista, a que regulamenta o exercício da profissão de conservador restaurador de bens culturais e a que torna obrigatória a presença de um profissional de educação física em entidades formadoras de atletas e escolinhas de esportes. Da Rádio Câmara de Brasília, Paula Bittar.
1: Trabalho. Reginaldo Lopes, do PT de Minas Gerais, autor da proposta que reduz a jornada de trabalho para 40 horas semanais, sem redução de salários, reforça a importância do fim da escala 6x1 e reitera que o Brasil já está preparado para esta nova realidade.
6: Nada justifica não

0: vão terminar com essa escala? Ou seja, a economia brasileira, o país, estão preparados para o fim dessa escala? Nós queremos uma escala mais humanizada. Essa emenda constitucional é a maior reforma para 37,8 milhões de trabalhadores e trabalhadoras que vão ganhar mais um dia de descanso semanal remunerado, serão 2 dias de descanso semanal remunerados, além da redução da jornada de 44 horas para 40 horas. Uma grande entrega que eu tenho alegria de ser o autor dessa proposição legislativa para garantir qualidade de vida para os brasileiros e brasileiras.
1: Reginaldo Lopes explica que o texto prevê regras especiais para setores como saúde, segurança e transporte e medidas de apoio para microempresas manterem os níveis de emprego. Mas antes de mudar o texto constitucional, a proposta ainda precisa ser aprovada pelo Senado.
2: Meio Ambiente.
3: Comissão aprova projeto que reforça a redução das emissões poluentes do programa Mover. A repórter Júlia Lopes nos conta qual o ponto da proposta.
4: A Comissão de Ciência, Tecnologia e Inovação da Câmara aprovou uma proposta que inclui entre as diretrizes do programa Mover a redução das emissões de gases poluentes em veículos automotores. O programa Mobilidade Verde e Inovação, conhecido como Mover, foi sancionado pelo presidente Lula em 2024 e é voltado para apoiar a descarbonização dos veículos brasileiros, o desenvolvimento tecnológico de baixo carbono e ampliar a competitividade da indústria brasileira. Para o relator do projeto, deputado Davi Soares, do Podemos de São Paulo, a medida contribui para a redução de gases poluentes e se alinha com outros projetos do governo, como o programa Melhor Ar, do Ministério dos Transportes.
5: Entendemos que a alteração pretendida pelo projeto número 157/2025 é relevante na medida que alinha as diretrizes do programa Mover às de outros programas do governo, colaborando de forma importante para a preservação e a qualidade do ar, com inquestionáveis benefícios para a saúde da população, particularmente aquela que vive em centros urbanos.
4: Os autores do projeto, a deputada Adriana Ventura e o deputado Ricardo Salles, ambos do Novo, de São Paulo, destacam que a transição para biocombustíveis, já prevista no programa Mover, não elimina totalmente os problemas relacionados às emissões. Eles lembram que os veículos movidos a etanol ou biodiesel continuam emitindo poluentes prejudiciais, como o monóxido de carbono. A proposta, que inclui a redução das emissões poluentes de veículos entre as diretrizes do programa Mover, deve seguir agora para análise na Comissão de Meio Ambiente. Da Rádio Câmara de Brasília, Júlia Lopes.
2: Consumidor.
1: Projeto em análise na Câmara estabelece que uma parte dos ingressos para jogos de futebol, shows e eventos culturais seja vendida em guichês físicos. Ao defender a proposta, Dr. Luiz Ovando, do PP de Mato Grosso do Sul, observa que a medida garante o acesso de pessoas que enfrentam dificuldades com plataformas digitais.
6: Normalmente, os ingressos, principalmente partida de futebol, eles são disponibilizados na rede de internet. E, de uma maneira geral, as pessoas que não são hábeis no manejo da tecnologia, elas têm dificuldade de ter acesso a esses ingressos. Então, esse projeto, ele visa deixar em aberto uma certa quantidade, uma certa porcentagem de ingressos para que as pessoas possam se dirigir ao guichê e comprar esses ingressos. Mecanismo de combate à compra automatizada em larga escala é uma prática que prejudica o consumidor comum.
3: De acordo com o Dr. Luiz Ovando, a iniciativa está respaldada no Código de Defesa do Consumidor e visa combater a ação abusiva de cambistas no ambiente virtual. Ele reforça que a medida traz mais transparência ao mercado de entretenimento e inclusão social.
1: Termina agora o Jornal Câmara dos Deputados, produzido pela Rádio Câmara, com trabalhos técnicos de Everson Urani e a apresentação de José Carlos Andrade e Luciana Vieira. Uma boa noite para você.
3: Uma ótima noite. A Voz do Brasil volta amanhã.
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0: pessoal.
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2: 8 e 10.
3: Eu acho que você tem que mandar aquela mensagem. Mas manda o que tá no seu coração.
4: Porque se fosse eu falaria mais ou menos assim.
5: Ei, boa noite. Antes de te bloquear, eu só vim te dizer que a partir de hoje pode tocar o terror, fazer o que quiser fazer. A boca é sua, curte sua farra. 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
3: Não, apaga, apaga, apaga.

0: Hoje não.
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2: 8:16.
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0: Muito obrigado.
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0: Simone Mendes.
1: Esqueça tudo, pagode de qualidade.
0: Que coisa linda, hein?
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0: Muito obrigado. Obrigado, BC. Obrigado, Camboriú.
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2: 8h44.

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1: 8h50.
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0: Que honra, viu? Obrigado.
1: É nóis. Obrigada!
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0: Nossa Senhora!
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2: 8h55.
3: Luan Santana e Léo Foguete. Luan City Festival São Paulo.

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2: 8h59.
3: Você vai!